0: ler na segunda-feira. Isso não quer dizer que seja errado ler jornal aos domingos. Só que eu fui ensinado assim. Paulo não estava dizendo que devemos seguir cegamente a consciência. Paulo estava dizendo que é melhor ouvirmos nossa consciência. E se ela diz que alguma coisa é errada, não devemos ir contra ela. Devemos agir conforme nossa consciência. Isso quer dizer que os judeus tinham o direito de continuar com seus costumes referentes a tipos de comida e a consagração de dias. Estas coisas se referiam à tradição religiosa deles. Paulo vai um pouco além do capítulo 14 de Romanos, quando diz que cada um deve estar plenamente convicto em sua própria mente. Existe uma diferença entre consciência e convicção. A convicção é o resultado da maneira como o Espírito Santo convence você sobre o certo e o errado. A convicção não é uma questão do que ensinaram para você. A convicção é o resultado daquilo que você acha que o Espírito Santo está lhe convencendo. E sabe, o Espírito Santo não convence todo mundo da mesma maneira. A gente acha que é isso que ele deveria fazer. É por isso que se temos convicção de alguma coisa a respeito destas áreas acinzentadas da vida, montamos um livrinho com todos os pode e não pode e anunciamos para todo mundo. Aqui está a lista dos pode e não pode e todo mundo tem que obedecer. Não é isso que Paulo nos mandou fazer. Por um lado, Paulo diz, como alguém que está no Senhor Jesus, tenho plena convicção de que nenhum alimento é por si mesmo impuro, a não ser para quem assim o considere. Para ele é impuro. Ao mesmo tempo, ele também diz, é melhor não comer carne nem beber vinho, nem fazer qualquer outra coisa que leve seu irmão a cair. Paulo também tratou da questão da consideração pelo irmão. Em outras palavras, ele reforçou o conceito de que ninguém é uma ilha, ninguém vive só para si mesmo, nem morre para si mesmo. Por isso devemos ter consideração com outros em tudo que fazemos. Nunca podemos esquecer que o que fazemos pode afetar outras pessoas. Estudei numa escola evangélica que não era permitido tocar um certo tipo de música que eu gostava muito. Eu tinha muitos discos daquele tipo de música que eu queria ouvir, mas havia uma regra que dizia que eu não podia fazer aquilo. Eu achava aquela regra ridícula e ouvia meus discos do mesmo jeito. Havia 5 dormitórios no alojamento e, numa noite, um dos colegas me chamou no corredor. Ele perguntou, no que você fica pensando quando ouve esse tipo de música, hein? Eu respondi, ah, sei lá, eu penso na minha casa, no meu cachorro, nas minhas coisas. Ele disse, quer saber o que eu penso quando você toca essas músicas? Aí ele me contou que antes de ir para a escola, para aquela escola, ele tinha vivido uma vida totalmente longe de Jesus, experimentando de tudo que o mundo pode oferecer. Mas naquele momento ele estava estudando numa escola evangélica para ser pastor e ouvia o mesmo tipo de música daquela velha época. A mesma música que me fazia pensar na minha casa fazia aquele rapaz lembrar da vida que ele queria esquecer, da velha vida. Então ele me disse, eu gostaria que você tivesse consideração por mim e pelo esforço que eu estou fazendo para esquecer aquele tipo de vida que eu levava. Sabe, depois daquela conversa, eu não precisei mais de nenhuma regra me proibindo de tocar aquela música. Eu simplesmente parei de tocar. Eu parei de tocar não por causa da regra, mas em consideração ao meu colega. Depois que eu soube que ele estava tendo problemas porque aquela música o fazia lembrar da vida que ele queria esquecer, da velha vida que ele tinha levado, eu decidi que não precisava mais da regra. E nem daqueles discos. Eu simplesmente não precisava mais tocar aquela música em consideração ao meu colega. Portanto, quando Paulo aconselhou os discípulos de Roma, ele disse que a decisão deles deveria estar baseada na consciência e na convicção de cada um e também na consideração pelo irmão. Mesmo que seu irmão esteja errado, mesmo que baseado na sua consciência e convicção, você não vê problemas em algo que seu irmão considera errado, de acordo com Paulo, mas a questão não é mais do que é certo ou do que é errado. A questão é, você ama ou não ama o seu irmão, hein? A sua atitude não pode causar a queda dele. Você deve fazer de tudo para que seu irmão cresça e se fortaleça na fé. Preste atenção no conselho de Paulo para resolver aquelas discussões. Se o seu irmão se entristece devido ao que você come, você já não está agindo por amor. Por causa da sua comida, não destrua seu irmão. Por isso, Paulo estava dizendo que a solução daquelas discussões e divergências deveria estar baseada também no amor. Nos capítulos 12 e 14, Paulo falou muito sobre como aplicar todas as verdades contidas nesta carta dentro do corpo de Cristo. No capítulo 13, Paulo fez aplicação dessas verdades no relacionamento com as autoridades, isto é, com o governo. Todos os discípulos devem entender muito bem qual é a relação deles com o governo, com as autoridades. Você está lembrado do que Jesus disse quando foi interpelado a respeito do pagamento de impostos? Deem a César o que é de César e a Deus o que é de Deus. Com isso aprendemos que Deus nunca nos pedirá aquilo que é de César. Não teremos nenhum problema com isso. Mas algumas vezes César nos pedirá aquilo que é de Deus e aí não poderemos satisfazê-lo. Em outras palavras, existe tempo de obediência civil e tempo de desobediência civil. É importante que o discípulo de Jesus esteja pronto para saber se posicionar nessas situações. Digamos que você hoje não esteja satisfeito com o governo em algumas questões. Muita gente não está, não? Existem muitas questões polêmicas, como por exemplo a questão do aborto. O que fazer nesse caso? Será que devemos criar leis que forcem aqueles que não são crentes a viverem de acordo com os nossos valores? Muita gente acha que sim, mas não é assim que se resolve o problema. Não podemos esperar que pessoas que não temem a Deus tenham valores espirituais. Essas pessoas têm valores humanísticos e não espirituais. O que podemos esperar delas? Na grande comissão, Jesus ordenou: vão e façam discípulos. Ele não disse: vão e criem leis para que todos vivam como cristãos. Só que tem muita gente pensando assim. Como discípulo de Cristo, sua atitude em relação às autoridades é muito importante. É por isso que em Romanos 13, Paulo diz que as autoridades ou o poder legislativo são enviados por Deus. Não há autoridade que não venha de Deus. E aqui Paulo estava falando dos soldados romanos e diz que se você quer livrar-se do medo da autoridade, então você deve praticar o bem. E a autoridade vai enaltecer você, inclusive, pois ela é serva de Deus para o seu bem. É serva de Deus, agente da justiça, para punir quem pratica o mal. Paulo ainda afirma no capítulo 13 de Romanos que existem a ira presente e a ira futura de Deus. Agora, na dimensão atual, existe uma expressão da ira de Deus que vem através dos agentes da justiça. É por isso que o ímpio não vive solto para fazer tudo o que lhe vem à cabeça, impedindo que outros vivam em paz e que tenham uma vida ordenada. No capítulo 13, Paulo estabelece qual deve ser a nossa relação com o governo e com a parte do governo que redige e põe a lei em prática. Segundo as Escrituras, pastores e ministros pregam sobre a lei de Deus, mas os poderes legislativos também são servos de Deus porque aplicam a lei de Deus. É Deus quem diz que tal coisa é certa ou errada. A origem da lei está em Deus. Por isso, o agente da justiça tem Deus como origem da sua autoridade. No capítulo 15, o apóstolo Paulo se revelou para nós e nos mostrou o que ia no seu coração. Paulo tinha todo mundo no seu coração, e isto está claro no capítulo 15. Em Atos vimos que Paulo tinha uma obsessão para ir para Roma, mas no capítulo 15 de Romanos, ele falou sobre a Espanha. Visto que há muitos anos anseio vê-los, planejo fazê-lo quando for à Espanha. Sua visão ia além de Roma. Ele estava contando com o apoio dos romanos para que pudesse ir à Espanha e alcançar aquele país com o Evangelho. No capítulo 15 de Romanos, Paulo fez uma tremenda declaração. Ele afirmou que tinha pregado o Evangelho em todas as regiões, começando em Jerusalém e arredores até Ilírico, e que não havia mais lugar dentro daquela região que não tivesse ouvido o Evangelho de Jesus Cristo. Isso é impressionante. Ele fazia tudo o que podia para anunciar o Evangelho a todos. O capítulo 16 revela como o coração de Paulo estava voltado para o mundo. Ele tinha o Evangelho no seu coração e a visão para alcançar o povo perdido deste mundo. Leia atentamente os capítulos 15 e 16 e veja como Paulo aplicou as verdades contidas nesta carta na sua própria vida. O desafio que se coloca para você e para mim é aplicar estas verdades na nossa própria vida. Vamos ficando por aqui. Até o próximo programa.
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2: Bem-aventurado todo aquele que teme o Senhor e anda nos seus caminhos, pois comerás do trabalho das tuas mãos, feliz serás e te irá bem. A tua mulher será como a videira frutífera no interior da tua casa, os teus filhos como plantas de oliveira ao redor da tua mesa. Eis que assim será abençoado o homem que teme ao Senhor. Salmos 128, 1, 2, 3 e 4.

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1: 21 horas e 19 minutos.
2: Quem é semelhante ao Senhor nosso Deus, que tem o seu assento nas alturas, que se inclina para ver o que está no céu e na terra. Salmos 113, 5 e 6.
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2: Quando passares pelas águas, eu serei contigo. Quando pelos rios, eles não te submergirão. Quando passares pelo fogo, não te queimarás, nem a chama arderá em ti. Porque eu sou o Senhor teu Deus, o Santo de Israel, o teu Salvador. Isaías 43, 2 e 3.

Exultou Jesus no Espírito Santo e disse: Graças te dou, ó Pai, Senhor do céu e da terra, porque ocultaste estas coisas aos sábios entendidos e as revelaste.

0: 9:30.
1: Pois eu bem sei os planos que estou projetando para vós, diz o Senhor. Planos de paz e não de mal, para vos dar um futuro e uma esperança. Jeremias 29:11.
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0: Aleluia! Graças a Deus! Deus é bom!
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0: Aleluia! Graças ao nosso Deus. Aleluia! Graças a Deus. Bom dia, gente. Bom dia, bom dia, bom dia mesmo. A doce graça de nosso Senhor Jesus Cristo para o teu coração nesta manhã. Muito obrigado pelo carinho da tua audiência. Deus te abençoe onde quer que você esteja ouvindo a melodia. Muito obrigado pelo carinho da audiência. Deus te abençoe. E nós estamos aqui para mais uma edição do programa Manhã com Deus. Programa este que vai ao ar de segunda a sexta-feira, aqui na Melodia, às 9h30 da manhã, com reprise às 21h30. Aleluia! Glórias a Deus! Sede bem-vindo aqui.

0: Seja bem-vindo aqui, muito bom dia a todos. Muito obrigado pela presença marcante do Espírito Santo de Deus, que não falha um dia sequer aqui durante a programação. Sem a presença dele, nós ficamos totalmente sem graça. Não há graça em nós sem a presença de Deus. Isso nós somos conscientes, nós temos no nosso coração que nós dependemos totalmente das instruções de Deus, que vem através do Espírito Santo dele, que habita em nós e atua em nós, e nós pedimos sabedoria e graça para sempre nós estarmos na essência, e sabedoria também para discernir entre o bem e o mal, e sempre, todos os dias, todo momento, optar pela melhor opção, que é o bem. Amém, queridos? Graça e paz. Muito bom dia. Eu quero dizer que você pode interagir conosco aqui no estúdio através do WhatsApp 47 99 268 5364, 47 99 268 5364. E eu quero mandar um muito buenos dias para os irmãos que hablam hispan. Vi agora que temos alguém em Bolívia nos ouvindo. E como hoje está aqui o nosso querido pastor, presidente das Assembleias de Deus no Chile, o pastor Isaías Gonçalves, que hoje estará trazendo uma mensagem para os nossos corações, eu quero já iniciar o programa de hoje com uma canção, uma canção em espanhol, para nuestro Dios, merecedor de alabança. Não é merecedor de lambança, não. Lambança é outra coisa, né, pastor Isaías? Bom dia.
1: Mano Rubén, que alegria, que prazer, que felicidade estar aqui com vocês.
0: Amém.
1: E com vocês, meus amados irmãos, que sempre estão sintonizados em Rádio Harmonia. E no programa...
0: Manhã com Deus.
1: Manhã com Deus. Já pensou? Manhã
0: com Manhã Deus. Com nuestro Dios.
1: Manhã com Deus é coisa maravilhosa.
0: Sim, hermosa.
1: Não há coisa melhor no mundo que uma manhã com Deus.
0: Amém. E essa canção de Giovanni Rios, merecedor de alabança, te gusta?
1: Demais.
0: Demais. Muito hermosa. Vamos ouvir então, e já já nós estaremos conversando com o pastor Isaías Gonçalves. Ele vai estar contando um pouco das suas andanças. Ele é totalmente nômade a serviço do rei Jesus Cristo. Estou errado na minha colocação, pastor Isaías?
1: Não, claro que não.
0: Nômade.
1: Não.
0: Um dia a tenda está aqui, duas, três semanas, aí Deus fala, ó, recolhe a tua tenda.
1: Vai para outra parte.
0: Vai para outra parte. Aí o pastor Isaías recolhe a tenda, coloca tudo nos camelos e ó. Só que os camelos de hoje são diferentes, né?
1: Pastor?
0: Camelo de hoje, ele é movido a combustível, gasolina, petróleo, e por aí vamos. Canta Giovanni Rios, merecedor de alabança. Muito bom dia, você pode participar conosco. WhatsApp 47 99 268 5364. Canta merecedor de alabança. Linda essa canção.

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2: Graças a Deus, é merecedor de louvores, merecedor de alabança em espanhol. Onde não há louvores, eu não posso estar presente, diz o Senhor, através da voz de Giovanni Rios, nesta canção. Merecedor de louvores é somente Ele. Eu vou fazer, antes de tocar a próxima canção, eu vou fazer uma pergunta para o pastor Isaías Gonçalves. E eu sei que ele vai trazer uma resposta profunda, contundente, né? A canção que eu vou tocar a seguir, pastor Isaías, é Doidinho por Jesus, de Tony Tito. Né? Uma das maiores doidura, coisa de gente anormal para os olhos das pessoas que se dizem normais. Tá? Uma das maiores doiduras, uma das maiores loucuras, não, ao ponto de dizer, não, esse é doidinho mesmo, que o senhor é... sabe, é do seu conhecimento que está relatado na Bíblia, por gentileza.
3: Justamente, Deus fez com que as coisas que não são se tornassem o que é.
2: E isso já é uma doidura, né? Mas é a maior que o senhor conhece que está na Bíblia.
3: E ele fala de loucura.
2: Loucura.
3: Loucura, a pregação.
2: A nossa, Paulo disse isso, né?
3: A pregação por fé, para a fé, pela fé, é loucura.
2: Sim.
3: Agora, crê no que não se vê.
2: Sim.
3: Crê no que não se vê. Espera o que não existe. Todavia não vimos nada. E cremos. Isso é loucura ou não é loucura?
2: É uma doidura, né? E se eu falei no programa de ontem ou no de anteontem. Se a nossa fé, Paulo disse isso, né? Se a nossa fé estiver limitada apenas a esta vida, se nós não tivermos fé para crer que há um pós-morte, que há uma eternidade, então para que praticar essa fé, né?
3: Crer no que se vê não é a fé de
2: esperar,
3: Deus.
2: Esperar o que nossa mente não imagina, nossa mente não consegue imaginar.
3: Justamente.
2: Né? Imaginamos, conseguimos imaginar uma eternidade? O que é uma eternidade?
3: Então, é essa coisa que a Bíblia chama de loucura.
2: Loucura.
3: E essas coisas foi que Deus preparou.
2: Sim.
3: Para aqueles que o amam.
2: Os olhos não viram. É. Os ouvidos não ouviram, a mente não pode imaginar.
3: E não subiu o coração.
2: E não subiu o coração. Quando a Bíblia, eu tenho entendido, pastor Isaías, no meu pouco conhecimento das coisas de Deus, eu digo pouco porque eu não tenho conhecimento profundo. Tenho muitas experiências com Deus, mas conhecimento profundo das coisas de Deus, eu acho que ninguém tem na profundidade que deveríamos ter. Mas eu acho que pouquíssimas pessoas têm. Eu tenho entendido que quando a Bíblia fala de coração, está falando não dessa máquina que bombeia o sangue. O coração, no coração está o sentimento dos homens, do homem, eu digo o ser humano, né? Do coração procede o quê?
3: O sentimento, a vontade, o querer.
2: O bem e o mal.
3: Por isso Deus disse, guarda
2: o teu coração.
3: Teu coração, porque dele provém a vida.
2: Sim.
3: É a vida eterna.
2: Sim.
3: A vida de fé, a vida de crer, a vida de esperança.
2: Sim. E do coração do homem bom vem coisas boas, do coração do homem mau virá o quê?
3: É isso aí.
2: Porventura, pode um poço produzir dois tipos de água?
3: Não, de maneira
2: água
3: nenhuma.
2: Boa, potável para beber, igual essa que o senhor tem nessa jarra aí, ou uma água amarga que não suportável, não pode. Não é verdade? Vamos ouvir essa canção então e vamos...
3: Nós temos muitos irmãos conosco, Rubens.
2: Manda uma para todo mundo aí.
3: Muitos irmãos, até do Chile, já estão aqui.
2: Sim,
3: ó.
2: Muito bem.
3: Aqui está o Roberto, meu cunhado. Está Helena, está Joel e está outros, pastor Pedro Carmelino, lá em Monte Sião. A mãe Joyce, lá de Curicó, no Chile. Irmã Mary Cristina também. Então, muitos irmãos estão sintonizados em nossa live, junto na programação também.
2: Amém. Glórias
3: a Deus.
2: Deus abençoe a todos. Pastor Isaías, a gente Vai ouvir uma canção agora, justamente essa de Tony Tito, Doidinho por Jesus. O senhor é um desses, né?
3: Não, sou louquinho.
2: Varrido, né? E é um tipo de doidura que não precisa tomar remédio para controlar, não, né? Mas, maneira, é, e quanto mais tomar, doido, melhor, né?
3: Se tomar, é porque não quer ficar doido.
2: Não. Amém. Vamos ouvir essa canção, então. E na sequência nós vamos ouvir uma reflexão, uma meditação, uma porção da palavra de Deus para o dia de hoje, com o pastor Isaías. Tá bom assim?
3: Tá bom.
2: A benção, então, glórias a Deus. Doidinho por Jesus. Ah, eu quero falar uma coisa para o senhor. Que novidade. Novidade. Olha, sabe o que Deus nos presenteou? Com uma família inteira, tá? De ouvintes. Olha que caso interessante. Na família há um problema que causa cegueira. E ao todo, pastor Zé, já tem 8 ou 9 pessoas que estão já completamente cegas. E são um problema genético que os médicos não conseguem explicar o que acontece. Mas tem uma, inclusive, que é cantora, a irmã Judite, né? Mora em Biguaçu, tem lá no Rio Grande do Sul, tem aqui em Camboriú. E Deus nos presenteou com eles. Eles estão todos os dias nos acompanhando. E muitos deles até enviam mensagem, né? Os que não enviam, eles estão lá ouvindo lá no anonimato, mas estão. Isso alegra muito meu coração, pelo fato de que muitas pessoas não conseguem ver o mundo natural, mas têm uma percepção incrível do mundo espiritual. E Deus presenteia essas pessoas que têm esse tipo de deficiência com uma sensibilidade um tanto maior, né, pastor? Você tem percebido isso?
3: Sim.
2: Pessoas que têm alguma debilidade de audição, ou de fala, ou de visão, têm uma percepção muito maior.
3: Muito maior.
2: Das coisas espirituais. Sim.
3: Tem o seu sentido.
2: Sim.
3: O seu sentido mais claro,
2: aguçado,
3: mais nítido,
2: não.
3: Mais sintonia mais fina.
2: Sim.
3: Como existia um rádio, tinha
2: os radioaficionados.
3: Tinha, né? Aquele rádio que tinha uma sintonia fina.
2: Sim.
3: As pessoas, assim, até o tato, pessoa que não tem visão. Tem no próprio tato, na própria impressão digital, ele detecta o valor do dinheiro, da nota.
2: Sim, e a leitura em braille também, né?
3: Aí já toca, mas...
2: Já tem relevo, né?
3: Ver, descobrir a tinta pela pintura,
2: sim,
3: descobrir o valor de uma nota.
2: Sim.
3: Então, é a sensibilidade mais fina que tem a pessoa que falta alguns sentidos naturais, que é a visão, né, a audição, a fala. E essas pessoas são mais nítidas na audição, na visão, como que espiritual.
2: Sim.
3: O lado espiritual é mais sensível, mais delicado, mais fino, mais aprimorado.
2: Sim, eu presenciei, pastor Isaías, uma pessoa totalmente cega, né? De nascença, falou para a irmã Margarete que estava vendo uma situação. Deus tem me mostrado e eu vejo uma situação de algo que seria humanamente impossível ele detectar essa situação somente pela sensibilidade espiritual. Mas eu vi isso. E o próprio Senhor Jesus diz que o verdadeiro cego é aquele que não quer ver, né?
3: Justamente.
2: Tanto é que ele diz, e dos vossos olhos, e abrirei os vossos olhos para que vejas, né? Então, para que a gente realmente enxergue as coisas de Deus. E não são com esses olhos que a gente enxerga as coisas de Deus. A visão espiritual é uma coisa muito profunda, né? Vamos ouvir essa canção, então, na sequência vamos ouvir o pastor Isaías com uma reflexão para hoje. Se, não, se você quiser interagir conosco, fazer alguma pergunta, fazer alguma colocação, faça uso do WhatsApp 4799-268-5364. Um alô muito especial para a Ivânia, para o Deni, enfim, para a família Lima, para todo esse povo querido que está conosco nesta manhã. Vamos de música? São 9:55. 9:55 agora. 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
3: Graças a Deus. São 9h59, programa Manhã com Deus. É chegado o momento nobre aqui do programa. Digo momento nobre porque o momento da palavra é um momento especial. Momento onde recebemos alimento, alimento sólido, alimento para que nós prossigamos o nosso caminho, caminho de fé, caminho que precisa da nossa parte um esforço, né? Não sacrifícios, não, mas um esforço da nossa parte, esforço naquilo que nos é possível. Orar é possível, ir aos cultos é possível, jejuar é possível, né? E que nós entendamos que fazer sacrifício de tolo não resolve. Fazer propósito, fazer voto de tolo, né? A Bíblia diz que se você fizer um voto, Deus não pede para ninguém fazer voto, mas se você fizer, apressa-te em cumpri-lo, porque para Deus nós não podemos ficar devendo nada. Se nós prometermos, porque é da parte dele, ele nos promete e cumpre. E por que que nós vamos prometer e não vamos cumprir? Então, que nós tenhamos cuidado com aquilo que votamos. E se votarmos, que nós façamos a nossa parte. Falei alguma heresia, pastor?
4: Isso. Bom dia. É isso aí mesmo. É isso aí.
3: Deixa Deus te usar.
4: Amém.
3: Amém.
4: Mais uma vez, mano Rubens, a paz do Senhor. Mãe Margarete também. Fazia tempo que nós não víamos aqui na rádio. Ano passado estivemos aqui, mas foi muito rápido, porque eu vim a um trabalho que no município de Ibirama fez 80 anos que meu pai converteu-se ao Senhor. Naquele município ele foi o primeiro crente. E dele começou então a Igreja Assembleia de Deus naquele município. E eu fui o primeiro filho de crente, nascido em 47. Portanto, nós estamos já aí entrando na década do 80, do adulto especial. Muito bem.
3: Essa foi boa.
4: É. Especial, o sistema diz que especial é uma pessoa que tem, delicado, tem suas dificuldades, né? Física. Então ele diz especial. Então muda o verdadeiramente o especial. É assim, né? A linguagem humana é...
3: Sapo especial.
4: A linguagem humana é terrível, terrível. Então, é importante dizer aqui. Eu estive na América e entrei num banco, me abençoaram, eu fui lá trocar um cheque. E quando entrei, estava tudo pessoas de idade e senhora que estavam grávidas na fila. Né? Na fila era comum, de todos. E eu também entrei ali, meu filho, e eu disse assim, não há um caixa especial? Ele disse, por um caixa especial aqui na América, para grávida, isso é dizer que ela está enferma. E gravidez não é enfermidade, é algo natural do ser humano.
3: O senhor, eu tenho certeza que o senhor logo lembrou de Sara, né? Lembrou?
4: Aí, me lembrei de tanta gente, né? Que quando fica grávida, né? Senhora que fica grávida, delicada e tal, e procura. Não, porque eu sou grávida. Tá. E no mundo, terceiro mundo, bota uma cadeira mais na frente, outra mais aqui. Lá não entra, porque é natural uma pessoa do sexo feminino, né, ter o privilégio de estar grávida. O adulto também. O adulto também fica na fila igual de todos, porque se colocar um caixa preferencial para ele, ele está me discriminando. Não sou igual aos demais? Tenho algum defeito? só porque a minha idade é mais do que a dele, então isso é deficiência? Você vê a cultura deles nisto?
3: É, não tem uma cultura vitimista, né? É
4: claro.
3: O que nós, infelizmente, temos aqui no Brasil.
4: Justamente.
3: Nós temos uma cultura vitimista.
4: E protestamos, insistimos e brigamos, e até com a idade avançada, queremos ir para o braço, porque queremos espaço nosso. Né? Quer dizer, somos alimentados por uma cultura que realmente nos discrimina.
3: Sim, o senhor sabe uma coisa que eu acho interessante, faz muitos, muitos anos que eu não vou num baile, tá? Creio que o senhor nunca foi, o senhor já nasceu crente, né? É, mas no baile é assim, ó, os terceira idade estão tudo bailando, né? Para lá e para cá e tal. E na fila do banco querem preferência. No caixa do supermercado querem preferência. Até a irmã Margarida esse dia foi com pressa no mercado e na hora de pagar ela disse: meu Deus, dois senhores aposentados lá e com pressa de quê? Eu falei: mãe, amor, tu esqueceu que tu também é aposentado e tu já está nessa que chama de melhor idade. Às vezes a gente esquece, né, pastor? A gente cobra dos outros, esquece que a gente também faz parte daquele time, né? Na verdade?
4: Estamos indo para lá. Quem não chegou ainda vai chegar. E se não chegar é porque algo passou. Sim. Né? A vela se apagou, meu filho. Muito bem. Eu estou feliz, alegre, irmão, por aqui estar. E junto destes irmãos que estão sintonizados aqui comigo, que eu estou na live, e mais aqui através da rádio, estão todos sintonizados. E nós estamos, pastor, profecia, né? Irmão Rubens.
5: Eu sou pastor aqui nessa igreja do Olavo de Lac, né?
4: Nós estamos com essa idade, mas estamos com um projeto muito grande. Eu recebi de um irmão que nós conhecemos no ano de 82, em Antofagasta, no norte do Chile, e ele está hoje aposentado, é um engenheiro, e ele veio morar no sul, próximo aonde eu estou. Então ele disse: pastor, eu tenho de Deus um versículo que diz assim: e quando este evangelho do reino for pregado a todas as gentes, então virá o fim. Eu estou preocupado da multidão que ainda não conhece, nunca ouviram falar no nome de Jesus. Ainda não ouviram, com todo o sistema que temos para cobrir a terra, a comunicação, porém há um sistema que se chama governamental, que não deixa entrar. Tudo pertence ao sistema, só entra o que é do sistema, só pode assistir o que é do sistema. Por quê? Porque tudo está conectado dentro de um sistema eletrônico, elétrico, né, cibernético, que é dominado. É dominado. Agora ele disse: eu que conheço isto e sei como Deus criou a terra. Deus criou por fora da terra um sistema de comunicação que é a estratosfera. Está por fora. E nós temos, disse ele, nós temos, eu que conheço, sou engenheiro disto, nós temos um sistema para entrar nestes países através desta onda estratosfera. E com a beleza e a alegria e o privilégio de você fala o espanhol ou português, mas através desse sistema e da inteligência, a inteligência artificial, ela traduz para o país que você quer entrar. E de imediato você está sendo traduzido, no momento, a qualquer idioma que você quer e qualquer país que você quer. E nós já fizemos a inspeção disto. E faz duas semanas que nós preparamos. E eu preguei 2 minutos sobre Romanos 10:10. Com o coração se crê para a justiça e com a boca se confessa para a salvação. E ele então projetou para... Saiu o hebraico, saiu o árabe, saiu o chino e o inglês. E agora vim ao Brasil, contei isso para um irmão. E ele disse: pastor, o que é que vocês precisam? Nós precisamos é uma banda, né? Uma frequência de 31 metros, porque é a frequência que capta o satélite. Sim. 31 metros, mais um transmissor e a antena. E ele ontem me chamou e disse: pastor,
3: um transmissor de ondas curtas via satélite, um repetidor via satélite. Eu sou rádio amador, o senhor sabe que eu estou por dentro desse assunto, né?
4: Ele disse: pastor, eu tenho, está parado. Eu quero que vocês façam lá no Chile o estúdio, fazem toda a programação que vocês querem, tá? E me mandam no meu link e vocês me dizem aonde vocês querem entrar e eu daqui vou mandar. Eu tenho aqui traduzido que nós fizemos já e a prova. Eu falo em português para os portugueses da África e saiu o árabe, saiu o hebraico e o inglês e o chino. Nós vamos entrar com o primeiro na China, no Irã e o árabe. Entrar nesses países. Glória a Jesus. Que esse sistema interno do globo terráqueo que temos aqui, estamos aqui, utilizando esse sistema, este pode ser dominado, cortado, impedido, mas o outro não pode ser impedido, porque... E isto é o que diz a Bíblia: sem linguagem, sem fala, ouve-se a sua voz. Em toda a extensão da terra, e as suas palavras até ao fim do mundo, neles pôs uma tenda para o sol. Aleluia. Voltar atrás eu não posso mais, mas pedi para o Senhor me dar mais dias de vida. O médico que me pôs o marca-passo disse: tu tem coração para mais 40 anos. Eu tinha pedido, quando fui a Cuba, eu pedi que o Senhor me acrescentasse 20 anos mais para concluir o projeto que temos em Cuba. Temos já com o projeto em Cuba, irmão. É a primeira vez que eu dou aqui a nota através desse sistema. E olhe por mim. Nós temos já o país de Cuba. Nós temos já ele dividido todo por estados, que são 16 estados. Vamos levar um missionário para cada estado. E lá vai haver um receptor, tá? E vamos pôr uma rádio lá. E para cada estado de Cuba tem um missionário e tem uma rádio. Sabemos que de uma hora para outra vai haver liberdade total em Cuba. E a primeira liberdade será através disso aqui.
3: A liberdade da expressão.
4: Né? A liberdade de expressão, uhum. E através da comunicação. Então, quando isso chegar, de quem for, nós já estamos instalados lá.
3: O senhor sabe que o senhor me conhece já de algum tempo, e eu fiquei impressionado. Conheci o senhor quando o senhor falava da tragédia no Chile. Eu conheci o senhor ministrando ali aqui no Rio Bonito. Se não me falha a memória, na época do Valci Benta. Não sei.
4: Sim,
3: dizer,
4: foi.
3: Você foi. Benta, né? Eu conheci o senhor ali. E desde aquela época o senhor sabe que eu sou um apaixonado por rádio, né? E uma das minhas maiores tristezas como um apaixonado por rádio foi os cabeças, os mandantes da Anatel tirarem as rádios AM do ar, né? Praticamente extirparam, né? Aí eu te pergunto, esses dias eu estava pensando, Rádio Nacional da Amazônia, o senhor conhece, uma das rádios mais potentes do mundo, transmite em diversas frequências. Eles locam transmissores direcionados para onde você quiser. Por que que essa eles não tiraram? Good question. Rádios de ondas curtas, o pessoal aqui dos Gideões se mata para manter aquela rádio no ar, né? E eles... porque eles sabem do potencial de uma emissora de ondas curtas, de uma emissora de AM. Quantas pessoas deixaram de ser alcançadas nas regiões ribeirinhas do Amazonas, nas regiões vizinhas ali da Bolívia, essas regiões de fronteira? Quantas pessoas deixaram de ser alcançadas pela amplitude modulada, pelo ondas curtas, né? Rádio Marumbi, cadê? Né? Então, que existe uma pressão para que isso não flua, eu sei que existe, professor. Eu sou rádio amador há 40 e poucos anos, eu sei do que estou falando. Né? E o senhor conhece minha paixão, meu amor pelo rádio. Né? E eu acho isso aí uma ação válida, e eu, de uma forma, tenho certeza que eu posso contribuir. Orando, entendeu? E se Deus me permitir, que eu creio que Ele vai permitir, eu estou atravessando uma fase meio complicada na parte do esfrega um dedo no outro, né? Porque a gente fez um investimento grande aqui, mas uma hora essa dívida vai acabar e eu vou poder também, já que pessoas investem no meu ministério, investir no ministério do irmão também. Amém. Nem que seja com a quantia simbólica. Glória a Deus. Mas é uma obra de fé. Todo mundo que passar a jogar uma moeda, sim, no final do dia vai ter algumas moedas, né?
4: Concordo? Você vê, dentro deste sistema que Deus fez, Deus criou, onde sem linguagem, sem fala, ouve a sua voz. O que, que vai acontecer? Já tem. Que nós temos a capacidade de detectar palavra pela vibração. Sim. Há umas pessoas que já hoje escutam, pela vibração eles detectam. Todos os pacientes, pessoas que estão impossibilitados de estão como vegetando. E como eu conheci o testemunho de um homem de Deus, que ele viaja no mundo, ele faz terapia musical para pacientes. E ele tocou na Alemanha um paciente que era surdo e mudo. E ele pegou a planilha dele e disse, vou tocar. E começou a tocar o hino, Grande é Deus, Senhor meu Deus. Grandioso. E começou a solar, e foi solando. Ele disse que, e quando ele olhou para o homem estava com lágrimas nos olhos. Através da vibração do cântico, a alma do homem, o espírito do homem, estava sendo tocado pela mensagem. Então, nós sabemos que o novo sistema, o sistema da nova ordem mundial, é transmitir para o espaço, atirar no espaço imagem daquele que será temido, respeitado e adorado. E não necessita ter luz elétrica, porque sem linguagem, sem fala, ouve-se a sua voz.
3: O senhor
4: está
3: falou.
4: No Salmo 19.
3: Perdão, pastor José, eu acabei dando uma interrompida no senhor. O senhor falou das frequências, né, que trabalham na mente humana. Né? É possível usar as duas coisas, esse recurso, essa ferramenta para os dois lados.
4: Sim, claro.
3: E o anticristo, o anticristo tem usado para atacar a mente da juventude. Sim. Com frequências, com esses batidões, eles trabalham com uma frequência que, ao invés de trazer paz, traz perturbação, traz um sequestro do psicológico. Claro.
4: A mudança da música sacra. A mudança da música sacra para essa violência,
3: sim,
4: de música que temos hoje.
3: Porque agressão, isso é uma violência.
4: Agressão musical.
3: Isso.
4: Porque mudaram os ritmos.
3: Sim.
4: E o

0: tocadores, né, os músicos, e ele sentia paz. E quando ele estava agitado, e incomodado. Né?
1: E o tribuloso do Saul.
0: Sim.
1: Tribuloso do Saul, quando se via afetado com o espírito do seu coração malvado, chamava o Davi para ele tocar.
0: Sim.
1: É, você vê. Então temos. Então tudo está. Deus criou essa terra perfeita em ordem. Agora, se nós não utilizarmos o que Deus preparou e deu a capacidade para os homens, para eles aproveitar, realizar o que deve ser realizado, então será mais difícil depois que estiver sobre o domínio. Você vê hoje, já a rua está dominada. Para fazer um culto, tem que ter autorização, tem que ter isso, uma pessoa de coisa. Lugar que não pode mais, enfim. Eu via na praia, parece aqui de Camboriú, estava um senhor pregando ali, e veio o fiscal e mandou sair. Né? Então parece que nós temos que ir para as praias, e para lugar assim, com a Constituição na mão. Temos que ir com a Constituição na mão e dizer, né, que a Constituição tem liberdade de expressão. Liberdade de expressão, a gente vê que com a Bíblia temos que levar a Constituição e ir lá e abrir a folha da Constituição e mostrar aqui, ó, eu sou um cidadão, eu pago meus impostos, eu tenho liberdade de expressão, né? Então, estamos nessa situação, é um ódio contra Deus, contra o céu, contra a palavra de Deus, contra a igreja, contra o Espírito Santo, contra que o pecador se arrependa, mas nós precisamos aproveitar o tempo, e o tempo é agora. Porque esse é o tempo de Deus.
0: Amém. Pastor Isaías, me diz uma coisa. O senhor viu que eu estou só esperando esse negócio entrar no ar? Viu quantos equipamentos de ondas curtas eu tenho ali?
1: Olha.
0: Eu vi que o senhor prestou atenção ali. Né? E realmente é incrível como as ondas curtas, mesmo que não seja via satélite, mesmo que não tenha uma repetição via satélite, ela tem um alcance transoceânico.
1: Sim.
0: Né? Muitas das vezes é mais fácil ouvir a rádio aqui dos Gideões na Alemanha, na Itália, sim, na Europa, por toda a Europa, América do Norte, do que aqui que está pertinho,
1: exatamente.
0: Porque tem uma reflexão na ionosfera, na estratosfera, e até esses dias eu estava conversando com um amigo meu, radioamador, e lá do Mato Grosso, falando com ele, tem um satélite do período da Guerra Fria, que ele está fora de uso, ele está fora de uso pelo exército americano. E o pessoal descobriu como usar esse satélite clandestinamente. Eu não faço isso, mas ele funciona na faixa dos 220 MHz. Mas tem pessoas usando. E eu conversei com ele. Meu querido, me diga por quê? Porque se está lá, se ele tem mais 20, 30 anos, mais 40 anos de vida útil, por que não liberarem isso para uma comunicação dos radioamadores, para algum serviço útil? Né? Ele disse, olha, isso é uma questão complexa, né? Mas existem tantas coisas por aí que estão paradas, que poderiam ser usadas, mas que o anticristo está com controle em cima.
1: Mas vê, quem está governando hoje a América do Norte? Um homem temente a Deus.
0: Sim.
1: Temente a Deus.
0: Sim.
1: Um homem que todo mês tem culto dentro da Casa Branca.
0: Sim.
1: Com oração, a leitura da Bíblia, de joelho eles oram o Senhor. Então,
0: e até por esse motivo que ele é tremendamente odiado pelo pessoal da canhota.
1: Claro, justamente.
0: Né?
1: É isso aí.
0: E levantam falsos testemunhos, eu ia dizer fake news, mas no nosso caso não é fake news, são falsos testemunhos.
1: E eu creio.
0: Para denegrir a imagem, né?
1: E eu creio que a hora que chegar um pedido para ele liberar esse satélite, ele não vai dizer que não.
0: Sim, até porque está lá nas alturas,
1: claro,
0: e está sem uso, né?
1: Liberar para fazer transmissão no idioma.
0: Sim, sim.
1: Né? Então ele vai liberar.
0: Amém. E esse projeto de vocês já tem uma data ou uma um

0: Hoje, no projeto, seria para quando isso? Para curto prazo, porque Deus tem pressa, né,
1: pastor? Toda a vida disso. O projeto vai acontecendo dia por dia, ele vai
0: evoluindo.
1: Ele vai evoluindo.
0: Vai crescendo.
1: Tá? Ele vai crescendo e tá, é o Senhor que está dirigindo. Eu vim para o Brasil para pedir oração, porque precisávamos desta onda curta, do transmissor e da antena. Né? Aí, chegando aqui, eu encontrei a honra. A ondas curtas, encontrei o transmissor e encontrei a antena. E colocou à disposição para nós fazermos lá o que temos que fazer.
0: Sim.
1: Né? A pregação e passar o link e ele então termina levando para onde nós vamos entrar para evangelizar.
0: Glórias a Deus por isso. Projeto,
1: e precisamos mais
0: projeto audacioso,
1: essas peças
0: ousado. E louvável.
1: Essas peças que você tem aí de ondas curtas, pode, não manda para o ferro velho.
0: Não, eu cuido daquilo ali com muito carinho, pastor Isaías. Cuido mesmo, né? E eu me sinto lisonjeado de estar sabendo da parte do senhor desse projeto, né? Pastor Edson Bruno é outro que tem uma paixão pela evangelização.
1: Ele precisa saber disso.
0: Ele precisa saber, ele ia ficar lisonjeado de saber disso.
1: Quem sabe
0: disso.
1: Na semana que vem
0: vou
1: no Trombudo Central lá.
0: E se envolve?
1: Em Aurora.
0: E se envolve mesmo, porque ele é usado nessa parte também, né, e gosta, né?
1: Jesus.
0: Amém.
1: Essa notícia que eu trago para você, eu queria aqui, mas os irmãos estão participando, eu queria aqui mostrar para você a tradução que eu tenho em árabe, tenho em inglês, tenho em
0: mandarim?
1: É, tenho em mandarim também. Então, preguei 2 minutos e de imediato saiu já o idioma, eu falando naturalmente nos idiomas.
0: O senhor tocou num assunto bastante, que está gerando muita polêmica. Existem alguns pregadores já pregando contra a inteligência artificial, que a inteligência artificial não deve ser usada para criar músicas, que a inteligência artificial não deve ser usada para isso, não deve ser usada para aquilo. Enfim, a inteligência artificial ela é coisa do capeta, é coisa do demônio e não pode ser usada, não deve ser usada pelos cristãos. Eu estou vendo que o senhor discorda piamente dessas pessoas que levantaram essa tese. Estou errado ou não?
1: Eu não vou aceitar pedir opinião para inteligência artificial.
0: Sim.
1: Pedir opinião. Formar sermão dentro dela.
0: Sim,
1: agora, eu falar
0: sim.
1: E ela interpretar, aí...
0: Aí outra história. Ela está a meu serviço.
1: Eu me lembro, eu me lembro do pastor Daniel, filho do pastor Nilton, que quando foi para a Romênia, sabe o que ele encontrou lá para traduzir o espanhol para romeno? Um moço russo que viveu em Cuba e que aprendeu espanhol.
0: Sim.
1: E é um comunista. Ele disse, eu preciso que tu me ajude. Eu quero dizer umas palavras, né, para o povo, mas eu não sei falar o romeno. E tu sabe, tu podia traduzir. E ele levou o rapaz, todo culto, o rapaz traduzia, né, do espanhol para o romeno, para o russo. E era um ateu, um comunista.
0: Mas só falta o senhor me dizer que ele, no final do culto, no convite para aceitar Jesus, ele estava lá na frente.
1: Claro que aceitou também.
0: Então, glória a Deus.
1: Então, isso. Eu sei que a inteligência
0: Mas a loucura das coisas de Deus.
1: Eu sei que a inteligência artificial não vai se converter nunca.
0: Não.
1: É artificial. Porque se nós não aceitarmos ela de uma maneira para o bem, agora pedir opinião, pedir sabedoria dela, pedir. Não, aí não. Formar o meu sermão que sim. Eu tenho da palavra de Deus pedindo ajuda dela
0: para um ser que não tem, que
1: eu
0: é
1: já
0: virtual e que
1: eu
0: não
1: já
0: tem sentimento,
1: o
0: né?
1: Eu já tenho o dicionário do o nosso do português, já tenho o hebraico, tenho o aramaico, tenho o grego, né? Já temos o dicionário aí, sim. À vontade. Então não precisamos, porque nesta inteligência artificial, irmão Rubens, não existe sentimento,
0: não.
1: Não existe emoção,
0: não.
1: Não existe afeto, não existe quebrantamento, não existe. Há dias passados, nós estávamos numa comissão de pastores, estávamos conversando, a diretoria do Conselho de Pastores de Talca, e um irmão, um pastor, disse assim: pois é, eu tive uma surpresa essa semana, porque eu quis deixar para os meus filhos uma palavra de expressão de um amor de um pai, de um esposo, que minha esposa partiu, a mãe deles partiu, e eu quis escrever. Então, escrevi tudo que tinha, tá? Que eu queria escrever com sentimento, com lágrima, quebrantamento. Disse depois, ele disse, eu pedi, vê o que a inteligência artificial podia dizer. E aí liguei, e a inteligência artificial falou, colocou muitas palavras de palavras que eu não coloquei, eu não pus. Mas no final de que ela falou, eu disse, aqui é uma diferença muito grande. A que eu falei, ao que eu escrevi, partiu de um sentimento de um coração que ama. Um coração doído, um coração ferido, um coração partido de um esposo, de um pai, que agora não tem mais junto dele a mãe dos filhos. Então a diferença está aí. A diferença está aí. O meu coração dói, sente, e o coração da inteligência artificial, não.
0: Não, não há.
1: Não aceito jamais que sermões sejam feitos através da inteligência artificial. Agora, a interpretação do idioma, venga a inteligência artificial.
0: Amém. Pastor Isaías, deixa eu falar uma coisa para o senhor. Estou aqui com o Pedro, lá de Presidente Prudente de São Paulo, ele é radioamador também, PY2, Papa Mike Golf Pedro Godoy, ele disse que acha muito interessante o assunto. E esse pessoal radioamador também são pessoas, não são muito dentro da caixa, todo ele é meio fora da caixa, né? Pensa um pouco fora da caixa. Não, sem querer puxar a brasa para a minha sardinha, pastor Isaías. Todo o senhor sabe disso. O senhor conviveu naquele período daquela tragédia no Chile. O senhor mesmo um dia falou para minha esposa, para ela não contrariar, porque os radioaficionados salvaram
1: foi
0: milhares.
1: Foi o que salvou.
0: Foi o que salvou, né? Salvou. Não salvaram, foi o que salvou.
1: Sim,
0: o Chile, né?
1: Porque na Ilha São Fernando, né, eles bloquearam a comunicação. Você vê, o Chile tinha recebido a comunicação dos Estados Unidos.
0: Sim.
1: Né? Do terremoto e do tsunami, antes que acontecesse. Mas como estava em transição de governo, quem queria entregar, não queria entregar com toda a parafernália de exército, marinha e força aérea na
0: funcionando,
1: rua.
0: Sim.
1: Não queria colocar na rua, porque para eles era outra catástrofe.
0: Sim.
1: Né? Outra. E aí, aonde o povo foi pego pelo tsunami. Foi pego pelo tsunami. Os que morreram, morreram por negligência das autoridades, por não aceitar a comunicação. E quem comunicou foi o radioaficionado.
0: Sim. Como eu estava dizendo, eu como radioamador já há mais de 40 anos, eu penso, eu creio que radioamadores, radioaficionados, operador de qualquer faixa, são pessoas um tantinho diferenciadas, que tem uma outra visão de comunicação, tem a visão de estar preparado e estar pronto para
1: emergência.
0: Para emergência.
1: Emergência.
0: Porque quando tudo, porque é uma comunicação que ninguém corta.
1: Justamente.
0: Ninguém corta.
1: É essa que eu
0: não
1: estou.
0: Não tem negócio de IP,
1: também.
0: Vou bloquear o IP, vou cortar vou cortar o acesso pelo roteador. Né, vou bloquear, nada disso.
1: Não, nada
0: então,
1: disso.
0: Eu creio que são pessoas que estão preparadas, né? E eu me sinto honrado de estar envolvido nesse. Muitas pessoas dizem que é coisa de desocupado, mas eu não penso nisso,
1: isso
0: não.
1: Isso é preparado para eventualidades.
0: Sim, sinistra, que pode acontecer a qualquer momento.
1: Sinistra. Você já pensou, está viajando em uma ruta que ela se cortou, cair, tá à noite e vem, né? Então você pode...
0: Já avisa o próximo, o outro avisa o outro e forma uma rede, né?
1: Uma rede, é isso.
0: Amém. Pastor Isaías,
1: é necessário.
0: Interessante a conversa, o senhor quiser colocar mais alguma coisa, sinta-se à vontade, o senhor está em casa, o senhor sabe
1: disso,
0: né? Muito
1: bem, o que eu quero dizer ao nosso povo, aleluia, não viva desocupado, mas te envolva na comunicação. A fé vem pelo ouvir.
2: E ouvir?
1: E ouvir a palavra de Deus.
2: Amém.
1: Te envolva, fale, anuncie, apoia quem anuncia. Aqui vocês têm um homem que anuncia. Anuncia. Ele tem muita coisa para melhorar aqui, que ele necessita já renovar muitas coisas. Ele necessita renovar. Então, por quê? Porque ele comunica. Ele não faz uma propaganda comercial. Não faz uma propaganda comercial. E é uma potência a emissora que ele tem aqui. E tem muitos, muitos, muitos irmãos que são clientes de muitas tendas aqui, quanto mais fora, né? Então, ele não faz. Por quê? Ele não visa. Ele não visa nada econômico, nada, nada. Agora ele aceita ser abençoado. Ele não pede, como eu. Você pensa que eu venho ao Brasil, eu peço para pregar, cobro para pregar? Não, não chamo ninguém. Eu não cobro, eu pago do meu bolso, o avião vem, ou se é de ônibus, eu venho de carro, né? Mas não chamo, ou vou passar por aí, quero passar um culto contigo, quero que tu me abençoe. Não, Senhor, não faço isso. Para mim, eu estou pecando fazer isso aí. Não peço oferta. Não conto missão para sensibilizar os irmãos, para que os irmãos se compadeçam.
0: E pecaria mais ainda?
1: Mais ainda.
0: Pecaria mais ainda se alguém decidir abençoar o irmão, o irmão dizer, não, irmão, não vou aceitar a sua...
1: Aí, né? Eu digo, agora, aceito ser abençoado. Se você sentiu no seu coração,
0: eu digo a mesma
1: coisa.
0: No seu
1: coração, sentiu de me abençoar, eu sou, aleluia, abençoado, e você ser mais abençoado ainda. E isso, o irmão Rubens está aqui para ser abençoado por você. Envolva-te nas comunicações. Faça
0: Amém.
1: Parte da comunicação, porque a fé vem pelo ouvir e ouvir a palavra de Deus. Aleluia.
0: A melodia já tem 20 anos.
1: Olha, 20 anos.
0: Já é de maior.
1: Já é de maior, já pode caminhar com seus pés,
0: sim,
1: mas está dependendo de ti.
0: Sim. No aniversário de 10 anos, eu não sei se eu já falei isso para o pastor, eu convidei o pastor Edson Bruno, fui ousado.
1: Olha aí, ó.
0: Convidei o pastor Edson Bruno, esteve aqui nesse estúdio. Eu falei, pastor, eu gostaria, a melodia vai fazer 10 anos, eu gostaria muito de convidar o senhor participar de um programa aqui e tal. Só que tem um agravante, eu falei para ele. Eu queria muito lhe dar uma oferta generosa, mas eu não estou em condições, eu não tenho condições de lhe abençoar. Mas eu vou fazer um esforço, vou fazer uma economia, e pelo menos para o seu deslocamento de Joinville até aqui, ele estava em Joinville, de Joinville até aqui, o seu retorno, eu creio que Deus vai permitir que eu lhe abençoe. Olha só, que coisa linda que aconteceu. Eu vi aí, eu falei, o senhor vem? Ele disse, vou, eu... Não, ele não disse, deixa eu olhar minha agenda. Ele falou, eu vou, Rubens. Eu vou. Eu vou te dar um motivo, tá? Principal, porque eu vou. Ele disse, presta atenção. Nada emplaca 10 anos se Deus não estiver presente. Ele falou, então eu vou aí louvar a Deus pela vida de vocês, vou fazer minha participação com muita honra. O senhor vem mesmo? Eu fiquei admirado. Claro que eu vou, Rubens. E só marca o dia. Eu marquei o dia. No dia, ele chegou aqui. Veio, ficou encantado com o estúdio. E falou isso no ar, inclusive. Fez o programa, fez a sua participação. Inclusive, tinha uma ouvinte nossa, que ela está lá na Indonésia, na cidade de Bandung, na Indonésia, não fala uma palavra em português, e um dia ela pediu permissão para chamar eu e a Margarete de pai e mãe. Ela nos chama de my mom and my Brazilian dad. My short English is very difficult to have a long conversation. You understand me? O scary English dog, o inglês de espantar cachorro. Aí eu pedi para o pastor Edson Bruno, ele fez uma saudação especial para a Anitta, ela estava online naquele dia, E foi muito bênção. E no final do programa, tal, conversamos, lá no portão, aí eu quis fazer a minha parte. Quis, não, eu fiz a minha parte. Eu falei, pastor Edson Bruno, como eu disse para o senhor, que eu ia fazer uma economiazinha, e eu consegui. Olha só o volume de dinheiro que eu consegui, pastor. Eu consegui segurar uma garopa, uma nota de 100, daquela azulinha, né? E tirei e falei, ó, eu consegui, eu creio que isso aqui dá para gasolina de Joinville até aqui e daqui até Joinville. Ele falou, dá, irmãos, claro, eu queria que o senhor aceitasse, mas claro que eu aceito. Aí agora vem um mistério, um ensinamento que eu quero passar para os meus netos, quero passar para as minhas gerações posteriores. E quando eu partir, eu quero que alguém fique com essa mensagem. E você que está me ouvindo, eu quero que você fique com essa mensagem. Guarda essa mensagem no teu coração. Porque quando você investe, tá, o investimento, na maioria dos casos, volta para você e não volta de qualquer forma. Tá? Volta em forma de bênção, bênção de paz, de tranquilidade e muitas vezes na espécie mesmo. Né? E o pastor Edson Bruno aceitou, colocou no bolso, tá, e conversamos mais um pouquinho, mais uns minutos. Aí ele assim, irmão Rubens, Deus tocou no meu coração, então você já me abençoou, me senti abençoado, Deus recebeu a sua oferta. E eu senti no meu coração de semear nesse canteiro aí, e está aqui a semente. Eu falei, ah, mas assim não vale, pastor Edson. Não, assim não vale. Ele disse, por que que não vale? Isso é a mesma oferta. Ele disse, não, tu estás enganado. Tu precisas aprender um segredo. A oferta não é a mesma. A oferta é outra. Essa é a minha oferta. A espécie pode ser a mesma, ele falou. Mas são distintas ofertas. A tua oferta Deus aceitou. Ele aceitou o sacrifício que tu fez, né? Isso há 10 anos atrás, 100 reais ainda era um... Dava quase para encher o tanque de gasolina. Dava, na época dava. Né? Mas, para quem atravessa uma dificuldade, 100 reais muitas das vezes é uma fortuna. 10 reais às vezes é uma fortuna, pastor. Né? Principalmente se você estiver num lugar desconhecido, você tem que pegar um ônibus, a passagem custa 5 reais. E você não tem 5 reais, você tem que se humilhar e pedir um ticket de ônibus para alguém.
1: Se faltar um real, já
0: não. Não deixam. Se você embarcar faltando centavos, se for 5,50, faltou 50 centavos, o trocador não deixa você passar a catraca, faz você descer no próximo ônibus. Então o pastor Edson Bruno disse, Rubens, isso aqui é um ensinamento para a tua vida. Tá? A espécie foi a mesma, mas a oferta é diferente, o sacrifício foi diferente, ele falou. E coisa linda, né? Então, você que pensa em investir no ministério, não pense duas vezes. Né? Só pergunta para Deus, Deus, isso te agrada? E Deus vai responder no teu coração. Deus não vai responder com uma voz de trovão, não. Vai responder com paz no teu coração. Amém?
1: E a maneira de fazer hoje está muito, muito generosa, muito na altura de qualquer um. Você pode estar em qualquer lugar a hora que você estiver. Agora mesmo
0: Pix,
1: nós,
0: né,
1: conversando aqui, você está sentado aí me ouvindo, você já está com o celular na mão. Se você quer desligar, você desliga e já faz o Pix.
0: Benção de Deus. Não, hoje está fácil.
1: É, sim. Então, sim. Eu cheguei na missão quando tinha o missionário recebia de 6 em 6 meses.
0: Até porque demorava para chegar, né?
1: De 6 em 6 meses, né? E um missionário, um pastor, um obreiro, levar a ajuda que me davam de 6 em 6 meses. Né? Porque não havia como, o banco não havia, o correio era perigoso, perdi muito dinheiro, né? Que não chegava, nunca chegou, né? Porque abriam. Então o mais seguro era esse. Hoje não, hoje...
0: O Pix não, ele não é mundial, né, pastor? Mas ele está em muitos países.
1: É,
0: né?
1: Mundial.
0: Mundial. É, o ele Pix é hoje é aceito em todo o planeta.
1: Todo o planeta.
0: Interessante, né? É. E foi criado aqui, né? É coisa de brasileiro, né? Coisa do.
1: Então, nós vimos.
0: Coisa do mito, né?
1: E a missão está aí. Utilizando este meio, este recurso, para a bênção. Para abençoar.
0: Então, agora eu entendi as investidas contra esse método de transferência, porque queriam até acabar, né?
1: Não, e outra coisa, eles entraram com desconto, né?
0: Sim.
1: Desconto alto e tudo.
0: Sim,
1: mais,
0: hoje, né? Para você transferir uma quantia, você tem que pagar um valor, né? É bênção de Deus. Pastor Isaías, vamos ouvir uma canção?
1: Vamos ouvir.
0: E voltamos com um momento de oração, pode
1: Amém.
0: Ser? Amém. É Cícero Nogueira. Olha só que canção.
1: Este é maravilhoso.
0: Glória a Deus. Vamos lá.

Se nós não temos, mas tu tens. Se nós não conseguimos, mas tu consegues. O que nos falta é propósito, é tomada de decisão. É tomar uma decisão, Senhor, por ti, para que a tua palavra se esparça, tua palavra se derrama, tua palavra se espalha, Senhor, como aquele agricultor que espalha a semente. Sim, Senhor, como a chuva que espalha água por toda a terra. Sim, assim tu queres de nós. Eu sei que o que conversamos esta manhã não caiu em má terra, não caiu em lugar, Senhor, que não vai prosperar, não vai profilhar, não. A semente que caiu, ela vai produzir. E, Senhor, toma este homem, esta mulher, esse teu servo, tua serva, esse pastor. Sim, Senhor, e que ele aplique em sua igreja, para que os seus membros sejam abençoados. E que ele possa dizer, é abençoando que somos abençoados. Semeia sobre todas as águas, porque ao seu tempo colherás, se não tiveres desfalecido. As águas da obra de evangelização e missão são águas, aleluia, que ela inunda toda a terra. Sim, águas que inunda a terra, e essa terra tem junto a semente da obra evangelística. Abençoa o teu povo esta manhã. Os que estão enfermos, que façam um voto com o Senhor. Diga, Senhor, esta enfermidade eu entrego a ti com um propósito. Me cura e eu vou fazer isto na tua obra para ti, Senhor. Vou investir, vou aplicar, vou fazer. Sim, negocia com Deus. Aleluia, toma essa enfermidade, me dá saúde e eu vou ser uma testemunha. Sim, Senhor, e bendita a enfermidade então, porque se não fosse ela, eu não estava passando por o avivamento que estou. Dá a tua bênção, eu te peço, em nome de Jesus, amém e amém.

0: pensamentos com teu olhar.
1: Graças a Deus, gente amiga, 10 horas e 55 minutos, agora 10 e 55, com essa belíssima canção do Jota Neto, ele vem sem sombra de dúvida. Nós chegamos ao final de mais um programa Manhã com Deus. Muito grato a todos vocês, eu quero agradecer aqui do fundo do meu coração esse irmão que eu tenho uma estima muito grande por ele, esse jovem já de quanto, 80?
2: Eu vou fazer agora, daqui uns meses, mais 80.

0: 79, né? 79.
1: 79.
0: 79. Esse jovem de 77 anos com projetos, né? E muitas das vezes aí, gente aí com 25, 30, 40 anos, está desanimado da vida, né, pastor? Isso não tem nada. Só ouvi no microfone um pouquinho mais para lá, pastor. Procurando uma ponte. Pastor Isaías, muito grato por o senhor ter aceitado o nosso convite. É uma pena que o senhor não quer almoçar conosco, né? Porque o senhor viu ali o mistério, né?
1: É.
0: Mas vai levar, né?
1: Não vai levar.
0: Claro que vai, em nome de Jesus. Pastor Isaías, suas considerações, muito grato.
1: Amados de todo o Brasil, de todo o mundo, que Deus vos abençoe, permaneçam firmes e não esqueça, inverta. Aproveite e inverte não somente nas coisas materiais de aqui, mas também naqueles que têm um compromisso de levar a palavra de Deus. Faça
0: Amém.
1: Isto.
0: Glória
1: que eles fazem com muita alegria e com muito prazer. Eles fazem. Aos nossos irmãos que estiveram sintonizados também comigo, desde o Chile até a outros países que aqui estão, que Deus o bendiga e abençoe ricamente. Aleluia! Dia 16, dia 15 já estamos no Chile. Muito bem. E domingo, já 17, já estamos com a live. E levando a palavra de Deus às 9 da manhã, todo
0: Amém.
1: Domingo. Muito obrigado a todos, que Deus abençoe, a paz do Senhor.
0: Graças a Deus. Olha só, gente, logo mais 21h30 você tem o reprise desse programa em áudio. Um beijo no teu coração, fique com Deus e até amanhã, se Deus nos permitir, estaremos eu e a irmã Margarete aqui seguindo o nosso compromisso, que é diário, de segunda a sexta-feira. Deus abençoe a tua vida e tchau.
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3: Um simples homem. Eis um homem que nasceu e cresceu em uma humilde aldeia. Trabalhou como modesto carpinteiro até os 30 anos. Foi somente durante os 3 anos seguintes que pregou sua mensagem. Nunca escreveu um livro. Nunca exerceu qualquer cargo. Nunca teve um lar. Nunca constituiu família. Nunca frequentou uma universidade. Nunca a planta dos seus pés pisara uma grande cidade. Nunca fez alguma coisa que pudesse aparentar grandeza. Nada teve em comum com este mundo, exceto o simples poder de sua singular personalidade. O seu nome é Jesus. Música.

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1: 23 horas e 2 minutos.
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e arrebatar-te-ei da mão dos malignos, e livrar-te-ei da mão dos fortes. Jeremias 16, 21.

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1: 23:16.
2: E esta é a confiança que temos nele, que se pedirmos alguma coisa segundo a sua vontade, ele nos ouve. 1 João 5:14.
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E o Senhor te porá por cabeça e não por cauda, se obedeceres aos mandamentos do Senhor teu Deus. Deuteronômio 28:13.

pelo que hoje deves saber e considerar no teu coração que só o Senhor é Deus. Em cima no céu e embaixo na terra não há nenhum outro. Deuteronômio 4:39.

0: 23:31.
1: Porque quem se envergonhar de mim e das minhas palavras, dele se envergonhará o Filho do Homem, quando vier na sua glória e na do Pai e dos santos anjos. Lucas 9:26.
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Ainda que a figueira não floresça, nem haja fruto nas vides, ainda que falhe o produto da oliveira e os campos não produzam mantimento, ainda que o rebanho seja exterminado da malhada e nos currais não haja gado, todavia eu me alegrarei no Senhor, exultarei no Deus da minha salvação. Abacuque 3, 17 e 18.

0: E quem não toma sua cruz e não segue após mim, não é digno de mim. Mateus 10:38.
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2: 23:46.
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0: Deus limpará de seus olhos toda lágrima. Apocalipse 7:17.
1: 23 horas e 53 minutos.

Nós, porém, segundo a sua promessa, aguardamos novos céus e uma nova terra nos quais habita a justiça. 2 Pedro 3:13.

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2: 0 hora e 2 minutos.
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0: Aleluia! Glória!
1: Não vos inquieteis, pois, pelo dia de amanhã, porque o dia de amanhã cuidará de si mesmo. Basta cada dia o seu mal. Mateus 6:34.

tendo mandado as multidões que se reclinassem sobre a relva, tomou os 5 pães e os 2 peixes, e erguendo os olhos ao céu, os abençoou, e partindo os pães, deu-os aos discípulos, e os discípulos às multidões. Mateus 14:19.

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2: 0:18.
3: Na minha angústia, clamei ao Senhor e Ele me ouviu. Salmo 121.
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jardim te afastar, te fizeram no caminho de morte andar, mas a cruz foi o retorno pro jardim.

nem todos dormiremos, mas todos seremos transformados. Num momento, num abrir e fechar de olhos ao som da última trombeta. Porque a trombeta soará e os mortos serão ressuscitados incorruptíveis e nós seremos transformados. 1 Coríntios 15, 51, 52.

Verbo se fez carne e habitou entre nós, cheio de graça e de verdade, e vimos a sua glória como a glória do unigênito do Pai. João 1:15.

0: 0:34.
1: Quando, pois, vier o Filho do Homem na sua glória, e todos os anjos com ele, então se assentará no trono da sua glória. E diante dele serão reunidas todas as nações, e ele separará uns dos outros como o pastor separa as ovelhas dos cabritos. E porá as ovelhas à sua direita, mas os cabritos à esquerda. Então dirá o rei aos que estiverem à sua direita: Vinde, benditos de meu Pai, possuí por herança o reino que vos está preparado desde a fundação do mundo. Mateus 25, 31 a 34.

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3: O fruto do justo é a árvore de vida, e o que ganha almas, sábio é. Provérbios 11:30.

0: te deixes vencer do mal, mas vence o mal com o bem. Romanos 12:21.
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2: 0:45.
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0: porque o Senhor não vê como vê o homem. Pois o homem olha para o que está diante dos olhos, porém o Senhor olha para o coração. 1 Samuel 16, 7.
1: 0:51.
2: Senhor, lembra-te de mim quando entrares no teu reino.
3: Hoje mesmo estarás comigo no paraíso.

nos dois mares. Na Palestina existem dois mares. Um é doce e em suas águas abundam os peixes. Bosques e jardins enfeitam suas margens. As árvores estendem sobre ele seus ramos e avançam suas raízes sedentas para beber as águas saudáveis. Em suas praias as crianças brincam como faziam quando Jesus ali estava. As cristalinas águas de um braço do Rio Jordão formam este mar, e tudo que ali vive é feliz só por estar às suas margens. Mas o Jordão desemboca também em outro mar. Ali não há movimento de peixes, nem canto de pássaros, nem o riso das crianças. Uma atmosfera densa paira sobre as águas desse mar que nem o homem nem a ave bebem jamais. A que se deve esta enorme diferença entre dois mares vizinhos?

Não se deve ao Rio Jordão, tão boa é a água que lança em um como no outro. Também não se deve ao solo que lhe serve de leito e nem às terras que o circundam. A diferença se deve ao fato de o mar da Galiléia receber as águas do Rio Jordão e não as reter ou conservar em seu poder. Para cada gota que entra, sai outra. O dar e receber se cumprem ali em idêntica medida. O outro mar retém com ciúmes o que recebe. Cada gota que ali cai, ali permanece. O mar da Galiléia dá e vive. O outro não dá nada. Chama-se Mar Morto. Que não sejamos como o Mar Morto, retendo tudo sem dividir nada, mas assim como o Mar da Galiléia, possamos dar e receber, para que haja vida e alegria em nossos corações.

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1: 1:19.
2: E como aos homens está ordenado morrerem uma só vez, vindo depois do juízo, assim também Cristo, oferecendo-se uma só vez para levar os pecados de muitos, aparecerá a segunda vez sem pecado aos que o esperam para a salvação. Hebreus 9:27-28.
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2: Digno ao Cordeiro que foi morto, de receber o poder e riqueza, e sabedoria e força, honra e glória e louvor. Apocalipse 5:12.

0: Eu tomo posse. Aleluia. Glória a Deus.
1: Há tanto poder nesse nome. Quando nós falamos o nome de Jesus, nós podemos sentir sua presença. Atraímos a presença do Espírito de Deus. Aleluia.

0: Santo, és bem-vindo aqui.
1: Nisto se manifestou o amor de Deus para conosco, em que Deus enviou seu Filho unigênito ao mundo para que por meio dele vivamos. 1 João 4:9.

0: 1:34.
1: Porque a palavra de Deus é viva e eficaz, e mais cortante do que qualquer espada de dois gumes, e penetra até a divisão de alma e espírito, e de juntas e medulas, e é apta para discernir os pensamentos e intenções do coração. E não há criatura alguma encoberta diante dele, antes todas as coisas estão nuas e patentes aos olhos daquele a quem havemos de prestar contas. Hebreus 4:12-13.
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1: Eu sou a videira verdadeira. E meu pai é o lavrador. João 15:1.

0: bem-aventurados aqueles que são chamados à ceia das bodas do Cordeiro. Apocalipse 19, 9.
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2: 1:45.
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0: Eis que do Senhor teu Deus são o céu e o céu dos céus, a terra e tudo que nela há. Deuteronômio 10, 14.
1: 1 hora e 50 minutos.

0: Vamos apertar um pouquinho mais o passo pra pisar nele.
1: Pisa na cabeça do inimigo. Pisa na cabeça do inimigo. Pisa na cabeça do inimigo. Pisa na cabeça do inimigo.
0: Ainda é pouco pra ele. Vamos pisar mais um pouquinho.
1: Pisa na cabeça do inimigo. Pisa na cabeça do inimigo. Pisa na cabeça.
0: Pisa.
1: Pisa na cabeça do inimigo.
0: Mais forte, vá!
1: Pisa na cabeça do inimigo. Pisa na cabeça do inimigo. Pisa na cabeça do inimigo. Pisa na cabeça do inimigo.
0: Ele já está atordoado. Vamos acabar com ele? Vamos pular na cabeça dele agora? Todo mundo comigo!

a existência de Deus. Existem pessoas que não creem na existência de Deus. Porém, quando um pássaro canta, Deus diz: eu estou aqui, mas o homem não ouve. Trovões e raios aparecem no céu e o homem não nota. Deus faz um milagre e uma vida nasce, mas o homem não repara. E ainda diz: se existes, deixe-me vê-lo. E estrelas brilhantes aparecem e o homem não percebe. Então clama dizendo: toque-me. Uma borboleta pousa no seu ombro, mas o homem a espanta. Deus está em todos os lugares, até nas coisas que nem imaginamos. Abra os olhos e veja.

assim diz o Senhor Deus de Israel: a farinha da vasilha não se acabará, e o azeite da botija não faltará. 1 Reis 17:14.

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1: 2:18.
2: Diante do amor, os olhos enxergam mais longe, as mãos seguram mais firmes, os pés caminham mais seguros. Diante do amor, o longe se torna perto, o pequeno se torna grande e o feio se torna bonito. Diante do amor, a verdade é revelada, o egoísmo é expulso, o erro é esquecido. Diante do amor, conseguimos transpor barreiras que pareciam intransponíveis. Conseguimos alegrar corações que estavam adormecidos pelo ódio. Construímos pontes sólidas entre homens. Que o amor de Deus esteja em nossos corações sempre.
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2: Não és tu aquele que secou o mar, as águas do grande abismo. O que fez do fundo do mar um caminho para que por ele passassem os remidos. Assim voltarão os resgatados do Senhor, e virão com júbilo a Sião, e haverá perpétua alegria sobre as suas cabeças. Gozo e alegria alcançarão, e a tristeza e o gemido fugirão. Isaías 51, 10 e 11.

0: 2:32.
1: Há um caminho que ao homem parece direito, mas o fim dele conduz à morte. Provérbios 16:25.
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procura apresentar-te diante de Deus aprovado, como obreiro que não tem de que se envergonhar, que maneja bem a palavra da verdade. 2 Timóteo 2:15.

0: porque Deus enviou seu Filho ao mundo, não para que julgasse o mundo, mas para que o mundo fosse salvo por ele. João 3,17.
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2: 2:46.
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0: enquanto tem fôlego, louve ao Senhor. Louvai ao Senhor. Salmos 156.
1: 2 horas e 51 minutos.

0: ti, tocaremos em ti. Acrescenta-nos a fé, dê passos de fé, não desista. Aleluia, aleluia, aleluia. Te adoramos, Senhor. Adorado seja o teu nome.
1: O Filho. Um homem muito rico e seu filho tinham grande paixão pelas artes e tinham de tudo em sua coleção. Mas o jovem precisou ir para a guerra e morreu em batalha quando resgatava outro soldado. O pai recebeu a notícia e sofreu profundamente a morte do seu único filho. Depois de algum tempo, um jovem bateu à sua porta com uma grande tela em suas mãos e disse: "O senhor não me conhece, mas eu sou o soldado por quem seu filho deu a vida. Ele estava me levando a um lugar seguro, mas foi atingido e morreu." Ele falava muito do Senhor e de seu amor pelas artes. Então o rapaz estendeu os braços e disse: "Eu sei que não é muito, mas creio que seu filho gostaria que o Senhor recebesse isto." Era um retrato pintado pelo jovem soldado. Ele agradeceu e ofereceu-se para pagar-lhe pela pintura. "Não", disse o jovem, "eu nunca poderei pagar o que seu filho fez por mim. Essa pintura é um presente." O pai colocou a tela à frente de suas grandes obras de arte, e sempre que alguém visitava sua casa, ele mostrava o retrato do filho antes de mostrar sua famosa galeria. Mas depois de algum tempo, o homem morreu e haveria um leilão de todas as obras de arte que lhe pertenciam. E o leiloeiro bateu seu martelo para dar início ao leilão. "Começaremos o leilão com a tela O Filho. Quem oferece o primeiro lance?", perguntou. Houve um grande silêncio. Então alguém disse: "Queremos ver as pinturas famosas. Esqueça esta." O leiloeiro insistiu: "Alguém oferece algo por esta pintura?" Finalmente uma voz: "Eu fico com ela." Era o velho jardineiro da casa. Sendo um homem muito pobre, não pôde oferecer muito. Então o leiloeiro soltou seu martelo e disse: "Sinto muito, damas e cavaleiros, mas o leilão chegou ao seu final." "Mas e as pinturas?", perguntaram os interessados. "Eu sinto muito. Quando me chamaram para fazer o leilão, havia um segredo no testamento do antigo dono. Não seria permitido revelar este segredo até este exato momento."

momento. Somente a pintura O Filho seria leiloada. Aquele que a comprasse herdaria absolutamente todas as suas posses, inclusive as pinturas famosas. O homem que comprou O Filho fica com tudo. Deus entregou seu único e amado Filho para morrer por nós numa cruz. E assim como o leiloeiro, a mensagem hoje é: quem ama o Filho tem tudo com o Pai e herdará suas riquezas.

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2: 3 horas e 3 minutos.
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Amados, amemo-nos uns aos outros, porque a caridade é de Deus, e qualquer que ama é nascido de Deus e conhece a Deus. 1 João 4:7.

Pois em verdade vos digo, que se tiverdes fé como um grão de mostarda, direis a este monte, passa daqui para acolá e ele há de passar, e nada vos será impossível. Mateus 17, 20.

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1: 3:19.
2: Uma carta de adeus. Acho que estas são as minhas últimas palavras. Está em tempo de saber a verdade. As drogas estão me matando. Conheci o tóxico ainda muito novo, através de uma pessoa que me apresentou aquilo que tiraria minha vida. Tentei recusar, mas disseram que não era homem, e então aceitei. No começo foram as torturas, depois o devaneio e a seguir a escuridão. Aí veio a falta de ar, o medo, as alucinações, e depois a euforia das drogas novamente. Eu me sentia mais gente do que as outras pessoas. Achava tudo ridículo e muito engraçado. Até Deus me ridicularizava. Mas hoje eu reconheço que Deus é o mais importante de tudo no mundo, pois sei que não tenho a menor chance de viver. É muito tarde para mim. Mas tenho um último pedido a fazer. Diga a todos que em cada porta de escola, em cada cursinho de universidade, em qualquer lugar, há sempre alguém que irá mostrar-lhes o destruidor de suas vidas e que os levará à loucura e à morte. Não deixe que isso aconteça com você. Diga não às drogas e sim a Jesus. Jesus, porém, disse: Deixai as crianças e não as impeçais de virem a mim, porque das tais é o reino dos céus. Mateus 19:14.

Enquanto comiam, Jesus tomou o pão e, abençoando-o, partiu e deu-lo, dizendo: Tomai, isto é o meu corpo. E tomando um cálice, rendeu graças e deu-lo, e todos beberam dele. E disse-lhes: Isto é o meu sangue, o sangue do pacto, que por muitos é derramado. Marcos 14, 22 a 24.

0: 3:32.
1: Vede também os navios, que, embora tão grandes e levados por impetuosos ventos, com pequenino leme se voltam para onde quer o impulso do timoneiro. Assim também a língua é um pequeno membro e se gaba de grandes coisas. Vede com grande bosque um tão pequeno fogo incendeia. Tiago 3:4-5.
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Então veio a palavra do Senhor a Jeremias, dizendo: Eis que eu sou o Senhor, o Deus de toda a carne. Acaso alguma coisa demasiado difícil para mim? Jeremias 32, 26, 27.

0: que diremos, pois, a estas coisas? Se Deus é por nós, quem será contra nós? Romanos 8:31.
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2: 3:49.
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pegadas na areia. Esta noite eu tive um sonho. Sonhei que caminhava pela praia acompanhado do Senhor e que na tela da noite estavam sendo retratados os meus dias. Olhei para trás e vi que cada dia que passava no filme da minha vida surgiam pegadas na areia, uma minha e outra do Senhor. Assim continuamos andando até que todos os meus dias se acabaram. Então parei e olhei para trás. Reparei, em certos lugares havia apenas uma pegada, e esses lugares coincidiam justamente com os dias mais difíceis da minha vida, os dias de maior angústia, de maior medo, de maior dor. Perguntei então ao Senhor: Senhor, tu me disseste que estarias comigo todos os dias da minha vida e eu aceitei viver contigo, mas por que tu me deixaste nos piores dias de minha vida? E o Senhor respondeu: Meu filho, eu te amo. Disse que estaria contigo por toda a tua caminhada e que não te deixaria um minuto sequer, e não te deixei. Os dias que tu viste apenas uma pegada na areia foram os dias que te carreguei.

Jesus, muito obrigado, Jesus. Tu és tão bom, Jesus. Tu és tão bom, Jesus. Nós te amamos, Jesus. Nós queremos te amar mais, Jesus. Te dar o amor que é de direito, Jesus. Honrar o teu nome, Jesus. Muito obrigado por tudo que o Senhor tem feito aqui nesse lugar. Muito obrigado pelo que o Senhor tem feito no Brasil, Deus. Muito obrigado, Jesus. Vem aqui agora, Jesus. Esteja conosco.

Mas vós, amados, não ignoreis uma coisa, que um dia para o Senhor é como mil anos, e mil anos como um dia. 2 Pedro 3:8.

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1: 4:19.
2: Porque vós mesmos sabeis perfeitamente que o dia do Senhor virá como vem o ladrão de noite. Pois quando estiverem dizendo paz e segurança, então lhe sobrevirá repentina destruição, como as dores de parto àquela que está grávida, e de modo nenhum escaparão. 1 Tessalonicenses 5, 2 e 3.
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2: O Senhor dará força ao seu povo. O Senhor abençoará o seu povo com paz. Salmos 29, 11.

Mas digo isto: aquele que semeia pouco, pouco também ceifará. E aquele que semeia em abundância também ceifará. 2 Coríntios 9:6.

0: 4 horas e 30 minutos.
1: Enquanto a terra durar, não deixará de haver sementeira e ceifa, frio e calor, verão e inverno, dia e noite. Gênesis 8:22.
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0: Respondeu-lhe Jesus: em verdade te digo, que se alguém não nascer de novo, não pode ver o reino de Deus. João 3:3.
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2: 4:48.
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0: porque para mim o viver é Cristo e o morrer é lucro. Filipenses 1:21.
1: 4 horas e 52 minutos.

Pedi e dar-se-vos-á, buscai e achareis, batei e abrir-se-vos-á, pois todo o que pede recebe, e quem busca acha, e ao que bate abrir-se-lhe-á. Mateus 7:7-8.

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1: 5 horas e 1 minuto.
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E todo aquele que não foi achado escrito no livro da vida foi lançado no lago de fogo. Apocalipse 20:15.

este evangelho do reino será pregado no mundo inteiro, em testemunho a todas as nações, e então virá o fim. Mateus 24:14.

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2: 5:16.
3: O Senhor te guiará continuamente e te fartará até em lugares áridos e fortificará os teus ossos. Serás como um jardim regado e como um manancial cujas águas nunca falham. Isaías 58:11.
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à janela. Uma menina debruçada na janela de sua casa chorava pela morte do seu animal de estimação. Com muita tristeza, observava o jardineiro enterrar o amigo de tantas brincadeiras. O avô que observava aproximou-se, deu-lhe um abraço e chamou-lhe a atenção para outra realidade. Pegou-lhe pela mão e a conduziu para outra janela. Abriu as cortinas, mostrou-lhe um jardim florido e disse: "Está vendo aquele pé de rosas amarelas bem ali à frente? Lembra que você ajudou a plantá-lo? Era apenas um pequeno galho cheio de espinhos e hoje veja como está lindo." A menina enxugou as lágrimas que ainda corriam e abriu um largo sorriso, mostrando as abelhas que pousavam sobre as flores e as borboletas que faziam festa entre as rosas que enfeitavam o jardim. O avô, satisfeito por tê-la ajudado a superar aquele momento difícil, disse: "A vida nos oferece sempre várias janelas. Quando a paisagem de uma delas nos causa tristeza sem que possamos alterar o quadro, voltamos-nos para outra e certamente nos deparamos com uma paisagem diferente. Se hoje você está a observar um quadro desolador, lembre-se de que existem tantas outras janelas, com paisagens repletas de promessas de melhores dias. Não veja somente a janela da dor. Siga em frente com ânimo e disposição. Agindo assim, o gosto amargo do sofrimento logo cede lugar ao sabor agradável de viver e saber que Deus nos ampara em todos os momentos da nossa vida."

Pedro descendo do barco e andando sobre as águas, foi ao encontro de Jesus. Mas sentindo o vento, teve medo e, começando a submergir, clamou: Senhor, salva-me! Imediatamente estendeu Jesus a mão, segurou-o e disse-lhe: Homem de pouca fé, por que duvidaste? E logo que subiram para o barco, o vento cessou. Mateus 14, 29 a 32.

0: 5:30.
1: Porque o Senhor será tua confiança e guardará os teus pés de serem presos. Provérbios 3:26.
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5: Um pouquinho, a boa notícia virá.

ao que vencer, eu lhe concederei que se assente comigo no meu trono. Apocalipse 3:21.

0: declarou-lhe Jesus: Eu sou a ressurreição e a vida. Quem crê em mim, ainda que morra, viverá. E todo aquele que vive e crê em mim jamais morrerá. João 11, 25, 26.
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2: 5 horas e 45 minutos.
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5: Ô Senhor, como tu és grande. Tu estás acima de tudo. Por isso a minha alma te adora, Senhor. Eu adoro a ti, Deus.

0: tempo serás Deus. Aleluia. Como te adoramos, Senhor. Aleluia. Glória a Deus. Glória a Deus.
1: Quanto mais, irmãos, regozijai-vos, sede perfeitos, sede consolados, sede de um mesmo parecer. Vivei em paz, e o Deus de amor e de paz será convosco. 2 Coríntios 13, 11.
2: 5 horas e 52 minutos.

Eu sou o Senhor. Este é o meu nome. A minha glória, pois, a outrem não a darei, nem o meu louvor às imagens esculpidas. Isaías 42:8.

Deus escreveu a tua história antes de você nascer. Ele sorriu quando imaginou você, se preocupando em fazer cada detalhe teu. Seus pais não sabiam que iria nascer um grande vencedor. No ventre da tua mãe Jesus te colocou, e o fruto ali gerado seria um milagre. O inimigo lutou até o fim com sua gestação, tentando pôr um fim, mas não tinha noção que ali nascia alguém segundo o coração de Deus. Então você nasceu na terra, foi crescendo e foi cumprindo com o seu chamado, e de pouco a pouco foi construindo um legado, foi fazendo o seu melhor pra deixar uma história. E alguém falou: como pode um ungido sofrer tanto assim?

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1: 6:17.
2: Respondeu ele: o homem que se chama Jesus fez lodo, untou meus olhos e disse-me: vai a Siloé e lava-te. Fui, pois, lavei-me e fiquei vendo. João 9:11.
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6: Diga bem alto: 70 vezes 7 é a medida do perdão. 70 vezes 7 dá 490 vezes.
7: Verdade, Daniel.
6: Diga pra quem tá do seu lado assim: diga, meu irmão.
7: Meu irmão.
6: Se eu errar. Contra você 490 vezes.
7: Contra você 490 vezes.
6: Por dia. Você tem que me perdoar.
7: Meu Deus.
6: Porque foi Jesus que ensinou.
7: Tá na Bíblia.
6: Então pronto.
7: Então
6: vamos cantar, né?
7: Vamos cantar.
6: 70 vezes 7.
7: Eita, glória.
6: Só na caixa pra nós, meu filho. Vambora.

já está próximo o fim de todas as coisas. Portanto, sede sóbrios e vigiai em oração. 1 Pedro 4:7.

assim resplandeça a vossa luz diante dos homens, para que vejam as vossas boas obras e glorifiquem a vosso Pai que está nos céus. Mateus 5:16.

0: 6:31.
1: Assim diz o Senhor, o teu Redentor, o Santo de Israel. Eu sou o Senhor, o teu Deus, que te ensina o que é útil e te guia pelo caminho em que deves andar. Isaías 48:17.

achado na forma de homem, humilhou-se a si mesmo, tornando-se obediente até a morte e morte de cruz. Pelo que também Deus o exaltou soberanamente e lhe deu o nome que é sobre todo nome, para que ao nome de Jesus se dobre todo o joelho dos que estão nos céus e na terra e debaixo da terra. Filipenses 2:8-10.

0: demais a conta, gente. Pelo amor de Deus. Pelo amor de Deus, gente. Vocês, aplausos mais forte, que é pra Jesus.
1: O que vencer será sim vestido de vestes brancas. E de maneira nenhuma riscarei o seu nome do livro da vida. Antes confessarei o seu nome diante de meu Pai, diante dos seus anjos. Apocalipse 3, 5.
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3: 6:47.
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0: que os meus pensamentos não são os vossos pensamentos, nem os vossos caminhos os meus caminhos, diz o Senhor. Isaías 55:8.
1: 6 horas e 52 minutos.

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1: 7:03.
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era desprezado e rejeitado dos homens, homem de dores e experimentado nos sofrimentos. E como um de quem os homens escondiam o rosto, era desprezado e não fizemos dele caso algum. Verdadeiramente ele tomou sobre si as nossas enfermidades e carregou com as nossas dores. E nós o reputamos por aflito, ferido de Deus e oprimido. Mas ele foi ferido por causa das nossas transgressões e esmagado por causa das nossas iniquidades. O castigo que nos traz a paz estava sobre ele, e pelas suas pisaduras fomos sarados. Isaías 53, 3, 4 e 5.

0: Ele cuida de você. Logo após um ataque terrorista, alguns sobreviventes foram convidados para compartilharem o que havia acontecido em suas vidas. Em todos os casos, ocorreram pequenos detalhes que fizeram grande diferença naquele dia. O chefe de uma empresa havia chegado tarde porque aquele era o primeiro dia de seu filho na escola. Uma senhora atrasou-se porque o despertador não funcionou. Outra ficou presa num congestionamento no trânsito. Alguém havia perdido o ônibus. Outro teve dificuldade em fazer o carro funcionar. Havia muitos outros casos, detalhes ou contratempos que salvaram suas vidas. Então o senhor disse: hoje, quando pego um congestionamento no trânsito, perco um elevador, atendo uma ligação telefônica no momento da saída, pequenas coisas que me aborreciam, penso comigo: estou exatamente onde Deus quer que eu esteja neste momento. Na próxima vez em que parecer que tudo está errado, não fique triste. Louve a Deus e agradeça, porque Ele está cuidando de você.
1: Traga-me para o presente, Senhor. Eu quero realizar coisas novas.

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1: 7:17.
2: Bendize a minha alma ao Senhor, e tudo o que há em mim bendiga o seu santo nome. Bendize a minha alma ao Senhor, e não te esqueças de nenhum dos seus benefícios. É Ele quem perdoa todas as tuas iniquidades, quem sara todas as tuas enfermidades. Salmos 103, 1, 2 e 3.
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0: 7:34.
1: Então respondeu o príncipe do exército do Senhor a Josué: tira os sapatos dos pés, porque o lugar em que estás é santo. Josué 5:15. Instruir-te-ei e ensinar-te-ei o caminho que deves seguir. Guiar-te-ei com os meus olhos. Salmo 32:8.

0: Ó, quão bom e quão suave é que os irmãos vivam em união. Salmo 133:1.
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2: 7:49.
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6: Numa agência do Correio, os funcionários estavam trabalhando, manipulando os envelopes, manipulando os pacotes. E um dos funcionários pegou nas mãos um envelope pardo que havia rasgado uma parte, e a encomenda dentro deste envelope estava saindo para fora. E ele observou que aquele pacote estragado não poderia continuar o caminho até o destinatário, porque, obviamente, a encomenda iria se perder. Então ele chamou o seu chefe e disse: olha, chefe, olha esse pacote aqui como é que está. Estourou tudo na viagem e está saindo para fora a encomenda. Então o chefe da agência do Correio examinou o conteúdo, e aquela parte da encomenda que saía para fora era um metal. Ele falou: sabe o que tem aqui dentro? Isso daqui é uma algema. E o funcionário falou: bom, e agora, o que a gente faz? É, vamos embalar de novo, vamos proteger isso daqui e vamos colocar o destinatário e mandar embora para a pessoa a quem é de direito. E o funcionário pegou então aquele pacote e estava encarregado de refazer o embrulho. Mas na hora que ele estava refazendo o pacote, ele começou a brincar com a algema. E falou: que interessante, que coisa engraçada. E ele ficou brincando com a algema, e na hora da brincadeira, ele experimentou no próprio pulso. E quando ele se deu conta, estava algemado. E ele não podia mais se movimentar e começou a suar, passar mal. Ele falou: e agora? Meu chefe mandou fazer o pacote e eu fiquei brincando com essa algema, estou aprisionado, como é que eu vou sair dessa? E ele ficou procurando no pacote para ver se tinha chave, mas não tinha chave. Então, mesmo correndo o risco de levar uma grande bronca, porque onde é que já se viu ficar brincando com a encomenda do correio? Ele falou: mas eu tenho que avisar meu chefe. Então, algemado, ele foi lá e procurou o chefe. Ele falou: chefe, me ajude. E o chefe olhou para ele e viu que ele estava com os dois pulsos algemados. E estranhou. Falou: o que foi? O que aconteceu? Falou: chefe, por favor, não briga comigo. Eu fiquei brincando com essa algema, aí fui experimentar no meu pulso e estou preso. Aí o chefe falou: você não devia brincar com essas coisas. Primeiro que a algema, ela não é sua. Segundo, que isso não é coisa para se brincar. Olha aí o que aconteceu agora. Ficou algemado, você está preso. Cadê a chave? Ah, chefe, eu já procurei e não tem chave nenhuma. Aí o chefe da agência do Correio, muito contrafeito, mandou chamar um chaveiro. Vamos chamar um chaveiro para abrir esta algema. E vamos ter que pagar isso daí. Já é uma despesa que nós vamos ter. Então, dando a bronca, ele chamou um chaveiro. E o chaveiro pegou uma chave mestra e foi abrir a algema. Mas a chave mestra quebrou dentro da algema. Olha que situação. Quebrou e ficou entalada lá dentro. O chaveiro, ele então começou a passar mal. Porque apesar de todo o seu esforço, ele não tinha condição de abrir aquela algema. porque a chave tinha quebrado lá dentro, a chave mestra. E ele não pôde soltar o jovem carteiro. Então ele disse: olha, sinto muito, só existe uma solução. É vocês procurarem a única pessoa que pode abrir esta algema. E eles disseram: quem é? E o chaveiro falou: o fabricante. Procurem o fabricante e ele com certeza vai abrir esta algema. Então veja só a dor de cabeça. O chefe daquela agência do correio teve que colocar um moço algemado dentro de um automóvel e com o envelope do remetente foi procurar o fabricante da algema. Despesa de viagem, o moço sendo conduzido de uma cidade até a outra como se fosse um criminoso, porque estava algemado, todo mundo olhava para ele. E com muita vergonha, ele se apresentou diante do fabricante e teve que confessar o seu comportamento inadequado. Então, o fabricante das algemas, contrafeito também, ele pegou a única chave que podia abrir aquela algema e ele abriu a algema. Ele desmontou a algema e abriu a algema.

brincando com coisas perigosas. E na hora que ele menos percebe, ele está aprisionado por aquela coisa que parecia tão inocente. É como, por exemplo, o vício do cigarro. Não parece uma coisa inocente? O moço, a moça, começa a fumar no ginásio porque acha que é uma brincadeira divertida. Mas quando menos espera, já está viciado, tendo que comprar cigarro até de madrugada, debaixo de chuva, porque foi aprisionado pelo vício do cigarro. É como aquele adolescente que um dia, por brincadeira, fuma um cigarro de maconha. No primeiro momento, é só curtição. Mas depois a pessoa acaba aprisionada pelo vício. E assim acontece com a bebida alcoólica, assim acontece com o crack, assim acontece com o jogo, assim acontece com todas as coisas. A pessoa sempre entra achando que tem o controle da situação, que não tem perigo nenhum, mas quando a pessoa menos espera, está aprisionada e não consegue mais se livrar. O jovem funcionário da agência do correio procurou o chefe. O chefe pôde fazer alguma coisa? Não pôde. Olha, ninguém neste mundo pode fazer nada por você. Nem o teu patrão, nem a tua patroa, nem o advogado, nem o juiz, nem o médico. Porque quando a pessoa está aprisionada pelo pecado, ela não consegue ficar livre disto, ninguém pode ajudá-la. Porque todos também são prisioneiros do pecado. Foi chamado ali um chaveiro. O chaveiro tentou abrir a algema com uma chave mestra. Conseguiu? Não. Tem muita gente que aparece para você e fala: não, deixa comigo, porque eu entendo, porque eu sou bom, porque eu sei, porque eu conheço. E a pessoa se apresenta como mestre. Mas não é mestre coisa nenhuma, porque ele também está aprisionado. Só existe uma maneira de você ficar livre. E está registrada no Evangelho, quando alguém muito especial disse o seguinte: conhecereis a verdade e a verdade vos libertará. E ele declarou também o seguinte, está registrado no Evangelho de João, capítulo 14, verso 6. Eu sou o caminho, a verdade e a vida. E ninguém vem ao Pai a não ser por mim. Quem é esta pessoa que disse que pode te libertar? Ele declarou isto. Ele declarou o seguinte: se, pois, o Filho vos libertar, verdadeiramente sereis livres. Ele é a única pessoa que pode libertar você desta prisão espiritual, desta prisão do vício, desta prisão do pecado. Só Ele pode destruir as algemas do pecado, as cadeias que te mantêm nesta prisão espiritual. E Ele te liberta mesmo. É uma liberdade verdadeira. Nunca mais você vai ser escravo. E Jesus não vai te libertar do vício, da bebida, dos demônios, dos espíritos maus, te libertar do sofrimento, das doenças, para depois você ser escravo do homem, para ficar cheio de proibições, pastores, missionários dizendo: não pode fazer isso, não pode fazer aquilo. Porque Jesus, Ele veio para aliviar, para libertar de verdade. Mas uma pessoa só é livre de verdade se tiver responsabilidade. Porque Paulo escreveu na primeira carta aos Coríntios: todas as coisas me são lícitas, mas nem todas as coisas convêm. Todas as coisas me são lícitas, mas eu não me deixarei dominar por nenhuma. A pessoa livre de verdade, ela pode fazer todas as coisas, mas como ela tem responsabilidade, ela sabe o que convém e o que não convém. E ela, por ser livre, não se deixa dominar nem por situações, nem por circunstâncias, nem por anjos, nem arcanjos.

anjos, nem querubins, nem por homens, nem por mulheres, nem por doutrinas de homens. Ela não se deixa dominar por espíritos, não se deixa dominar por nada. E a pessoa livre de verdade, ela sabe que tem que usar esta liberdade com sabedoria. E para finalizar, eu quero deixar aqui para você Gálatas, capítulo 5, versículo 1, onde está escrito o seguinte: Estai, pois, firmes na liberdade com que Cristo nos libertou e não torneis a meter-vos debaixo do jugo da servidão. Você está compreendendo, meu amigo, minha amiga? Você foi chamado para ser livre de verdade. O Senhor Jesus quer romper com todas as tuas cadeias, com todas as tuas prisões. Se você andou brincando com o pecado e agora está acorrentado, acorrentada, algemado, algemada, então ergue as tuas mãos para o alto, mostra para Jesus as tuas algemas, a tua prisão e aceite Jesus Cristo como teu único Salvador.

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1: 8 horas e 4 minutos.
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Honra teu pai e a tua mãe, que é o primeiro mandamento com promessa, para que te vá bem e sejas de longa vida sobre a terra. E vós, pais, não provoqueis a ira vossos filhos, mas criai-os na disciplina e admoestação do Senhor. Efésios 6, 2 a 4.

se andarmos na luz, como Ele na luz está, temos comunhão uns com os outros, e o sangue de Jesus, seu Filho, nos purifica de todo o pecado. 1 João 1:7.

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2: 8:18.
3: Os que semeiam em lágrimas, com cânticos de júbilo cegarão. Aquele que sai chorando, levando a semente para semear, voltará com cânticos de júbilo, trazendo consigo seus molhos. Salmos 126, 5 e 6.
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Conheçamos e prossigamos em conhecer ao Senhor. A sua saída como a alva é certa, e Ele a nós virá como a chuva serôdia que rega a terra. Oséias 6:3.

A lei do Senhor é perfeita e refrigera a alma. O testemunho do Senhor é fiel e dá sabedoria aos simples. Salmos 19:7.

0: 8:31.
1: Elias disse a Eliseu: Pede-me o que queres que eu te faça antes que seja tomado de ti. E disse Eliseu: Peço-te que haja sobre mim dobrada porção do teu espírito. 2 Reis 2:9.
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O Alpinista. Depois de muitos anos de preparação, um alpinista resolveu escalar um alto monte. E quando começou a subir, percebeu que seria mais difícil do que esperava. Mesmo assim, decidiu seguir a escalada. Mas começou a escurecer, e não era possível enxergar quase nada, pois não havia lua e as estrelas estavam cobertas pelas nuvens. E quando estava a poucos metros do topo do monte, escorregou e caiu. Mas ele havia cravado estacas de segurança com grampos a uma corda que estava fixada em sua cintura. E de repente, sentiu um puxão muito forte que quase o partiu pela metade. E naquele momento, suspenso no ar e em completa escuridão, começou a gritar: "Oh meu Deus, me ajude!" E sentiu como que uma voz lhe dissesse: "Corte a corda que te mantém pendurado." Houve um momento de silêncio e reflexão. Ele se agarrou mais ainda à corda e pensou que se a cortasse, morreria. As horas foram passando, e no dia seguinte a equipe de resgate encontrou um alpinista que morreu congelado, agarrado com as duas mãos a uma corda apenas 2 metros do chão. Muitas vezes perdemos a batalha por falta de fé e discernimento em ouvir e obedecer à voz que vem do céu.

0: A sede. Segundo especialistas, devemos beber pelo menos 2 litros de água por dia. Isto pode reduzir o risco de ataque cardíaco, dar à nossa pele uma cor saudável e ajudar a perder peso. Quando fazemos exercícios ou vivemos num clima quente ou seco, devemos beber mais água. Mesmo quando não temos sede, devemos beber água. No sentido espiritual, a nossa sede também existe. Quando estamos secos espiritualmente, precisamos nem que seja uma gota da palavra e do conhecimento de Deus em nossas vidas. A nossa sede de Deus torna-se evidente quando temos consciência do nosso pecado e da nossa necessidade espiritual. Se você está sedento quase à morte, saiba que a sede de Deus só pode ser saciada por Jesus, a água viva.
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2: 8:46.
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0: Respondeu-lhe, pois, Simão Pedro: Senhor, para quem iremos nós? Tu tens as palavras da vida eterna. João 6,68.
1: 8 horas e 51 minutos.

Se alguém quer vir após mim, negue-se a si mesmo e tome cada dia sua cruz e siga-me. Lucas 9:23.

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1: Bem-vindo ao Encontro com a Palavra. A sua atenção é uma grande alegria para nós. Pegue sua Bíblia e acomode-se. Hoje iniciaremos o estudo da primeira carta aos Coríntios do Novo Testamento. Paulo começa esta carta pastoral assim: Paulo, chamado para ser apóstolo de Jesus Cristo pela vontade de Deus, e o irmão Sóstenes, a igreja de Deus que está em Corinto, aos santificados em Cristo Jesus e chamados para serem santos, juntamente com todos os que em toda parte invocam o nome de nosso Senhor Jesus Cristo, Senhor deles e nosso, a vocês graças e paz da parte de Deus nosso Pai e do Senhor Jesus Cristo. Sempre dou graças ao meu Deus por vocês, por causa da graça que lhes foi dada por Ele em Cristo Jesus. Pois nele vocês foram enriquecidos em tudo, isto é, em toda palavra e em todo conhecimento, porque o testemunho de Cristo foi confirmado entre vocês, de modo que não lhes falta nenhum dom espiritual enquanto vocês esperam que o nosso Senhor Jesus Cristo seja revelado. Ele vos manterá firmes até o fim.

de modo que vocês serão irrepreensíveis no dia de nosso Senhor Jesus Cristo. Fiel é Deus, o qual os chamou à comunhão com seu Filho Jesus Cristo, nosso Senhor. Irmãos, em nome de nosso Senhor Jesus Cristo, suplico a todos vocês que concordem uns com os outros no que falam, para que não haja divisões entre vocês, antes que todos estejam unidos num só pensamento e num só parecer. Meus irmãos, fui informado por alguns da casa de Chloe de que há divisões entre vocês. Foi assim que Paulo iniciou a chamada primeira carta aos Coríntios. Enquanto a carta de Paulo aos Romanos destaca-se pela importância do seu conteúdo teológico, a carta aos Coríntios é uma típica carta pastoral de Paulo. Ele estava escrevendo para uma igreja que conhecia muito bem. Ele escreveu aos Romanos sem conhecê-los pessoalmente. Existe uma grande diferença entre as cartas de Paulo aos Romanos e Colossenses, igrejas que ele não conhecia pessoalmente, e as cartas Coríntios, Gálatas e Filipenses, que eram igrejas que ele conhecia muito bem. Paulo visitou a igreja de Corinto no início da sua segunda viagem missionária. Isso está relatado no capítulo 18 do livro de Atos. Ele passou 18 meses em Corinto e conheceu os coríntios muito bem. Paulo ficou 3 meses no final do seu ministério em Éfeso e fez uma visita rápida a Corinto. Uma carta que Paulo recebeu dava a impressão de problemas entre os membros da igreja. Por isso Paulo foi a Corinto. Enquanto estava lá, algumas pessoas da casa de Chloe conversaram em particular com ele e lhe falaram sobre algumas dificuldades pelas quais a igreja estava passando. A partir destas duas fontes, a carta que ele tinha recebido e aquelas pessoas da casa de Chloe. Então ele ficou sabendo dos problemas da igreja em Corinto. Portanto, nesta carta aos Coríntios, Paulo foi o pastor, não o teólogo. No capítulo 11 da segunda carta aos Coríntios, Paulo citou algumas coisas pelas quais ele mesmo tinha passado. Encarceramento, açoites, exposição à morte, apedrejamento, golpes de varas, a fúria do mar, perigos nos rios, risco de assaltos, de traição dos gentios e de falsos irmãos. Tinha passado fome, sede, frio, nudez. No final da lista, ele acrescenta: além disso, enfrento diariamente uma pressão interior, a saber, a minha preocupação com todas as igrejas. O seu cuidado com as igrejas era um dos seus sofrimentos. Essa também é uma carta muito preciosa, mas por um outro motivo. Ela é uma carta pastoral de extrema importância. Os problemas daquela igreja e os conselhos inspirados pelo Espírito Santo fazem desta carta uma coleção de joias que surgiram no coração desse apóstolo pastor. Vocês, pastores, devem dar graças a Deus pelos problemas que a igreja de Corinto passou e porque Paulo, inspirado pelo Espírito Santo, derramou seu coração e deixou conselhos sobre cada um deles. Em essência, os problemas que a igreja de Corinto enfrentou não são diferentes dos problemas que enfrentamos em nossas igrejas hoje. Se aplicarmos as soluções que Paulo ofereceu à igreja de Corinto aos problemas que enfrentamos em nossas igrejas, estaremos seguindo as instruções do Espírito Santo. Nessa primeira parte do estudo da primeira carta de Paulo aos Coríntios, daremos uma visão panorâmica dela, mostrando qual deve ser o seu enfoque quando estudá-la. No próximo programa, começaremos a analisar capítulo por capítulo, ou talvez, devesse dizer até problema por problema. O Paulo desta carta é diferente do Paulo que conhecemos na carta aos Romanos. Gosto tanto deste Paulo como daquele Paulo da carta aos Romanos, porque nesta carta temos o lado mais pessoal, o toque pastoral de Paulo. A primeira coisa que me chama a atenção é ver que Paulo deixou bem claro como foi que ficou sabendo dos problemas da igreja. Ele diz, através de alguns da casa de Chloe. Você já parou para pensar o que aconteceu com essas pessoas na casa de Chloe depois que todos ficaram sabendo que os problemas foram escancarados para Paulo por eles? Imaginem, um homem tendo relações sexuais com sua sogra, igreja dividida, um irmão processando outro irmão, enfim, todo tipo de problemas. Quando Paulo escreveu esta carta aos Coríntios, e começou a tratar de todos os problemas, a primeira coisa que as pessoas devem ter pensado foi: quem foi que contou tudo para ele? Paulo não fez segredos quanto a isso. Ele mostrou ser um pastor bem experiente. Quando pastores jovens chegam para pastorear uma nova igreja, logo nos primeiros dias, chega alguém para falar isso e aquilo do fulano de tal. E o pior é que pede segredo.
quanto a quem contou. E vou contar, mas não diga quem falou. Quando o pastor começa a tratar do problema, a primeira pergunta que surge é: quem foi que falou isso? Aí o pastorzinho fica sem saber o que fazer. Mas Paulo era experiente e deixou bem claro quem tinha contado tudo. Acredito que se fosse hoje, Paulo recebesse um telefonema de alguém, expondo um líder da igreja e pedindo ajuda do pastor, Paulo não pensaria duas vezes e ligaria para o irmão envolvido e ali mesmo faria uma conferência a três por telefone, para deixar tudo bem claro sobre quem disse o que sobre quem. Se a pessoa que contou não aceitasse isso ou não assumisse tudo o que estava dizendo, Paulo diria: bem, então nem vou perder meu tempo. Se você não ama essa pessoa o suficiente para confrontá-la de maneira construtiva, nem desperdice o meu tempo, porque tudo não vai passar de fofoca. Acho que é assim que Paulo trataria desse assunto. Tenho certeza que depois que as pessoas envolvidas souberam quem tinha contado tudo para Paulo, foram todas bater na porta de Chloe. Quando Paulo se referiu aos da casa de Chloe, provavelmente estava falando da igreja que se reunia na casa de Chloe. As primeiras igrejas se reuniam em casas, você está lembrado? Casa de Chloe. As primeiras igrejas se reuniam em casas, você está lembrado? Seul, na Coreia, possui a maior igreja do mundo, com mais de 500 mil membros. Qual é o segredo de uma igreja tão grande? Bom, o pastor Paul Yong-cho não é um superstar, nem o seu culto é um show. Mas qual é o segredo, então? O próprio pastor Show explica que sua igreja ficou grande desse jeito porque ele ficou doente e não podia mais tomar conta de tudo. Então ele teve que delegar tarefas para os líderes da igreja. Eles desenvolveram um sistema de igrejas nas casas, também conhecido como igreja em células. São mais de 4.000 células nas casas, lideradas e coordenadas pelos líderes da igreja. Às quartas-feiras, o pastor Cho se reúne com os 4.000 líderes e define a estratégia da semana. No domingo, todas as células se reúnem, formando a igreja de mais de 500 mil de pessoas. O pastor Cho garantiu a Billy Graham que, se ele fosse pregar na Coreia, a plateia seria de 1 milhão de pessoas na primeira noite, considerando que cada membro da sua igreja levaria um visitante. Seria, com certeza, uma cruzada evangelística para mais de 1 milhão de pessoas. O dinamismo da igreja do pastor Paul Yong-cho está no sistema de igrejas em células. Esse sistema de igreja em células, ou nos lares, parece ser a estratégia das igrejas no Novo Testamento. Paulo dirige esta carta à Igreja de Deus que está em Corinto. A Igreja de Deus é a Igreja Universal, ou a Igreja chamada de Igreja Invisível pelos teólogos. A Igreja de Deus que está em Corinto refere-se à Igreja Local, a expressão visível da Igreja de Deus naquela cidade. É interessante notar que Paulo dirige a carta aos santificados em Cristo Jesus e chamados para serem santos, e depois de declará-los santificados em Cristo Jesus, começa a descrever os problemas que eles tinham. Foi uma maneira de Paulo nos ensinar que santificado não significa sem pecado ou sem mácula. A palavra santificado significa separado, para seguir a Cristo. Paulo também dirigiu sua carta àqueles que foram chamados para ter comunhão com Jesus Cristo. Uma das coisas que esta carta nos mostra é que pessoas separadas para seguir a Cristo também passam por problemas. Não há dúvidas de que o povo chamado para ser santo em Jesus Cristo também tinha os seus problemas. O primeiro é que existia divisão entre eles. A liderança deles estava dividida. Eles tinham as igrejas nas casas e muitos pastores, aparentemente. Uma outra característica da igreja do Novo Testamento. Muitos pastores. A igreja do Novo Testamento nunca tinha um único pastor. Sempre tinha vários pastores. Toda vez que a palavra pastor aparece no Novo Testamento, está no plural, exceto quando se refere ao pastor Jesus. Jesus é o pastor que cuida das ovelhas. Paulo foi o pastor fundador da igreja em Corinto e, como pastor fundador, foi ele quem levou o maior número de pessoas a Cristo. Durante 18 meses ele ficou em Corinto, pastoreando e ensinando. Pedro também pastoreou a igreja em Corinto depois com outro pastor chamado Apolo.
A igreja de Corinto teve vários pastores e, aparentemente,

0: Recentemente, o povo ficou polarizado ao redor desses líderes. O povo de Corinto era intelectualizado, como o povo de Atenas. Eram filósofos, estudiosos e grandes oradores. Mas eles também eram conhecidos pela imoralidade. Alguns dos coríntios apreciavam o nível cultural de Paulo e o seu estilo de ministério e achavam que, de todos os pastores, ele era o melhor. E não davam muito valor para Pedro ou Apolo. Mas também havia na igreja aqueles que eram mais simples, sem muito estudo, que se identificavam mais com o tipo de pregação simples e muito prática de Pedro. Pedro falava as coisas como elas realmente eram. Falava o preto no branco, enfatizando a necessidade de conhecer a Deus. Por isso, Pedro era o preferido de outras pessoas. Ainda havia aqueles que se identificavam mais com a eloquência e a oratória de Apolo. Os primeiros capítulos dessa carta de Paulo aos Coríntios tratam exatamente desta divisão que existia na igreja. Bom, infelizmente meu tempo acabou, mas antes de finalizar o programa, eu quero deixar uma tarefa. Para o próximo programa, leia os primeiros 4 capítulos da primeira carta de Paulo aos Coríntios e observe a maneira como Paulo tratou da divisão naquela igreja. Até lá, então.
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2: E conhecereis a verdade, e a verdade vos libertará. João 8:32.

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1: 9:19.
2: As três árvores. Imaginemos três pequenas árvores que sonhavam que seriam depois de grandes. A primeira queria ser o baú mais precioso do mundo, cheio de tesouros. A segunda queria ser um grande navio para transportar reis e rainhas. A terceira árvore queria ficar no alto de uma montanha e crescer tanto que as pessoas, quando olhassem para ela, levantassem seus olhos e pensassem em Deus. Mas a primeira árvore acabou sendo transformada num coxo de animais coberto de feno. A segunda virou um simples barco de pesca, carregando pessoas e peixes todos os dias. E a terceira árvore, mesmo sonhando em ficar no alto de uma montanha, acabou cortada em grossas vigas e colocada de lado no depósito. Mas numa certa noite, uma jovem mulher colocou seu neném nascido naquele coxo de animais. E de repente, a primeira árvore percebeu que continha o maior tesouro do mundo. A segunda árvore, anos mais tarde, acabou transportando um homem que acabou dormindo no barco. Mas quando a tempestade quase afundou o pequeno barco, o homem levantou-se e disse ao mar revolto: "Sossega." E entendeu que estava carregando o rei dos céus e da terra. Tempos mais tarde, numa sexta-feira, a terceira árvore espantou-se quando suas vigas foram unidas em forma de cruz e um homem foi pregado nela, pois fora condenado à morte mesmo sendo inocente. Logo, sentiu-se horrível e cruel, mas no domingo, o mundo vibrou de alegria e a terceira árvore entendeu que nela havia sido pregado um homem para a salvação da humanidade e que as pessoas se lembrariam de Deus e de seu Filho Jesus Cristo ao olharem para ela. O coração do homem pode fazer planos, mas a resposta certa vem do Senhor. Pense nisso. A minha graça te basta, porque o meu poder se aperfeiçoa na fraqueza. 2 Coríntios 12:9.
3: Muito bom dia, gente. Bom dia, doce graça de nosso Senhor Jesus Cristo para o teu coração nessa manhã. Graças ao bom Deus, fechando a semana hoje, né, gente? Sexta-feira, 8 de maio de 2026. Muito obrigado pelo carinho da tua audiência. Eu tenho um convite muito especial para você, a partir das 9:30, ao vivo aqui na Melodia. Transmissão exclusiva na Rede Mundial de Computadores, desde Itajaí, Santa Catarina, Brasil, radiomelodia.net. A sua rádio online, graças ao bom Deus. A sua participação através do WhatsApp 47992685364, 47992685364. Meu bom dia mesmo, meu abraço, meu carinho, minha admiração. E 9:30 estaremos ao vivo com você, eu e a irmã Margarete, aqui diretamente do estúdio, aqui em Itagê, na Olavo Bilac 347, no bairro São Vicente. E você aí, onde quer que você esteja, juntos, irmanados no mesmo espírito, que é louvar e engrandecer ao Rei Jesus Cristo. Bom dia, good morning, buenos dias.

0: 9:30.
1: Porquanto o Senhor teu Deus é Deus misericordioso e não te desamparará. Deuteronômio 4:31.
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0: 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Graças a Deus! Deus
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0: Aleluia! Graças a Deus. Aleluia! Glórias a Ele. Bênção. Glórias a nosso Deus, bem-aventurado, bem-aventurado é o varão que não anda segundo o conselho dos ímpios, não se assenta e nem se detém à roda dos escarnecedores. Ele é como uma árvore plantada à beira do ribeiro que a seu tempo dá seus frutos e as suas folhas não murcham. É Salmo de número 1, né? Bênção de Deus, fazendo menção ao varão que não se mistura, o varão que se separa. Separação significa a mesma coisa que santidade, né? Os santos, eles se separam. Santidade ao Senhor. Bom dia.

É, para você que ouve o programa Manhã com Deus pela primeira vez, é, você é nosso convidado especial. E aqui tem uma canção justamente para você que nos ouve pela primeira vez e você que nos acompanha já há dias, né? Há anos. E é para você também, viu? Bom dia a todos vocês. É, lembrando que você pode interagir comigo aqui no estúdio através do WhatsApp 47992685364. Eu, Rubens, aqui no estúdio, solito por enquanto, irmã Margareth não subiu ainda para o estúdio. É, na melhor companhia, logicamente, a sua. E não podemos deixar de mencionar, né, a presença marcante do Espírito Santo de Deus aqui conosco e também aí com você. Bom dia, good morning, buenos dias.

Seja muito bem-vindo aqui, você que nos prestigia todos os dias, você que está ouvindo pela primeira vez, você que está ouvindo reprise à noite, seja bem-vindo. Deus tem uma palavra para você. Louvores, adoração ao nosso Deus, momentos espontâneos, a reflexão com a irmã Margarete e hoje fechando a semana com chave de ouro, né, gente? Graças ao bom Deus, fazia muito tempo que a gente não fazia uma semana toda ao vivo. E eu estava com saudade disso, porque isso é um dos meus principais compromissos com Deus e comigo mesmo. Algumas pessoas dizem, Rubens, a rádio para vocês é a rádio para ti, é uma ocupação boa, né? Ocupa a mente, não ocupa só a mente, não. Ocupa a mente, o coração, ocupa a minha alma, ocupa o meu espírito. A Rádio Melodia não é parte da minha vida, ela é a minha vida. As demais coisas são coisas que não são prioritárias. Prioridade da minha vida, da vida da irmã Margarete, é a rádio. Então, muitas das vezes, né, nós falhamos, erramos, até porque o falhar e errar é do humano, né? É perfeitamente humano e nós ainda estamos presos a esse corpo, né, que nada mais é do que humano e com suas falhas, com seus problemas, com seus perrengues, né? Emocionais da vida, com seus problemas, e todo mundo tem, né, gente? Quem não tem problema, levante o dedo. Não precisa, pode baixar aí que... se você diz que não tem problema, você já tem um problema. Mas Deus, Ele nos conforta e dá saída em todas as coisas. Eu li no status, não sei de quem, dessa manhã, que Deus, Ele não facilita os caminhos, Ele não te dá o melhor caminho, mas Ele ilumina o caminho para que você não tropece em pedras e não pise em espinhos. Isso é demais, isso é papel do Espírito Santo de Deus e é tremendo, né? Porque Deus, Ele não escolhe o melhor caminho para a gente não, mas Ele nos guia, né, pela vereda da sua justiça, para que nós não desviemos nem para a direita e nem para a esquerda. Isso é o trabalho do Espírito Santo de Deus. Amém, gente? Muito bom dia. Muito grato pelo carinho da tua audiência nessa manhã. Lembrando, você pode mandar um recadinho para a gente aqui. Alegra nosso coração, manda um recadinho. Rubens, estou te ouvindo aqui de tal lugar, tal. Estou ouvindo vocês. Compartilhei com um amigo. Compartilhe essa bênção. São poucas pessoas que fazem alguma coisa na internet desinteressadamente. Nós não estamos interessados em nada material da sua parte ou da parte de quem quer que seja. Nosso único intuito é levar uma palavra de conforto, uma palavra de alento, uma palavra de alegria, compartilhar as nossas alegrias, também as nossas tristezas, porque a gente também fica triste. Às vezes compartilhamos alguma tristeza, né? A gente compartilha para a nossa edificação mútua. Então, é bênção de Deus, amém? E eu quero iniciar o programa de hoje com uma belíssima canção, com Gerson Rufino, que fala dos nossos irmãos caminhoneiros. Alô, você caminhoneiro, você que passa dias na estrada, e hoje a estrada está mais tranquila, né? Tranquila que eu digo no intuito de mais comodidade. Hoje temos internet móvel, temos todas essas coisas que não existiam antes. Lógico que estão muito mais perigoso, muito mais volume de trânsito, muito mais caminhões na estrada, muito menos empatia. Hoje ninguém baixa mais luz para ninguém. Não existe mais a cortesia na estrada, né? Quem pode mais, dá-lhe mais, não é verdade? Pessoas que fazem ultrapassagem e tal, perigosíssimas, né? Então, que Deus seja com todos vocês. E essa música é uma homenagem aqui do programa Amanhã com Deus aos nossos amigos caminhoneiros. Eu nasci para viajar, Gerson Rufino. Bom dia, está no ar, Manhã com Deus. Música.

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1: Graças a Deus, louvado seja o nosso Senhor Jesus Cristo. Estamos de volta, gente. Tivemos um pequeno problema técnico no nosso servidor, mas já contactei aqui o nosso sempre eficientíssimo. Essa foi boa, né? Eficientíssimo, Gerivaldo Rodrigues, ele que cuida da nossa transmissão, né? E ele falou que deu um comando lá, já voltou tudo ao normal, tá bom, gente? Seguimos em frente, então, programa Manhã com Deus no ar. Obrigado, irmã Jucilei, pela dica. Falando, irmã Jucilei, nós temos aqui um áudio dela e a gente vai ouvir, né, irmã Jucilei? Bênção de nosso Deus. Só deixa eu trocar aqui a música, já voltamos aí com o áudio da irmã Jucilei.

Graças ao bom Deus, louvado seja o nosso Senhor Jesus Cristo. Depois de um pequeno problema técnico, dificilmente acontece alguma coisa, mas quando acontece, a eficiência lá dos nossos queridos ali da Direct Rádio, eles são a prova de fogo, né? Gerivaldo, obrigado, Gerivaldo, por resolver tão rapidamente a nossa solicitação. E eu vou dizer uma coisa para você, tá? Você que tem rádio online, e aqui na Direct Rádio é assim, ó, o problema surgiu, é resolvido em instantes. É o único...

0: único, eu conheço alguns streamings pelo Brasil afora, né? Streaming, para quem não sabe, é o sistema de transmissão online, né? E o Gerivaldo Rodrigues é um dos pouquíssimos, raríssimos, talvez o único, que a gente consegue ligar e falar diretamente com ele. A gente não fala com URA, né, Unidade de Resposta Automática, a gente não fala por e-mail. Imagina esse problema que aconteceu aqui, fosse com outro qualquer, eu ia mandar um e-mail e ia ser resolvido daqui 15, 20 dias, um mês, talvez. Não é assim, Gerivaldo? Me diga se eu estou errado. Claro que não estou, eu conheço isso, eu estou nisso aqui há mais de 20 anos, então eu sei como é que funciona, né? Tá bom? E nós temos aqui um áudio da nossa querida, que foi eleita como nossa assessora para assuntos aleatórios. A irmã Jucilei, é nossa assessora para assuntos aleatórios. Irmã Jucilei, bom dia, tá? Gostou do cargo? Bom dia.
1: Bom dia, Rádio Melodia. Bom dia, irmão Rubens, bom dia, irmã Margarete. Estou aqui ouvindo vocês, sim, com certeza, todos os dias. Estou ligadona aqui, né? Mesmo que eu não mande áudio, estou ouvindo vocês. Quero pedir, irmão Rubens, se é possível rodar aquele louvor ontem. Corpo, alma e coração, sabe? É uma cantora, agora me esqueci o nome dela, tá? Deus abençoe a todos os ouvintes. Deus abençoe. Ótima sexta-feira a todos.
0: Amém.
1: Vocês não estão sozinhos na rádio, não. Nós estamos por aqui.
0: Ligadona.
1: Sempre, né? Deus abençoe.
0: Amém. Graças a Deus. Louvado seja o nosso Senhor Jesus Cristo. Bênção de nosso Deus. Margot, você está digitando alguma coisa para mim, Margot? Bênção de Deus, louvado seja o nosso Senhor Jesus Cristo. Glórias.
2: Resolvido.
0: Agora é que tu viu, né?
2: Resolvido.
0: Ajeita o teu microfone aí, daqui a pouco você já vai entrar. Vamos de música então, gente. Olha só, gente. Muita gente diz que Deus não precisa de nós. Como que não precisa? Claro que precisa, né? Os anjos até queriam fazer o que a nós foi incumbido. O que que Deus ordenou através da pessoa de Jesus Cristo? Ide e fazer o quê? Ide e pregar o evangelho a toda criatura. Então Deus precisa, sim. Deus precisa de homens de valor. Homens de valor necessita Deus para que sua obra seja feita na face da terra. Amém? Quando eu falo homens, está incluindo o gênero humano, né? Homem, mulher. Amém? Graças a Deus. Louvado seja o nosso Jesus Cristo. Vamos ouvir essa canção e na sequência vamos ouvir mais uma e depois então, acho que não, vamos já pular para a reflexão, senão vai ficar tarde. 10 horas e 6 minutos agora, tivemos um contratempo aí de um problema no servidor, amém?
2: Tá, mais um tempinho.
0: É? Então tá, então vamos ouvir duas canções. Homens de Valor e Obra de Deus com Opus Dei, todas duas, dobradinha com Opus Dei, tá bom? Bênção de Deus.

Essa canção diz que eu, meu coração se alegra, que eu fico muito feliz quando falo de Jesus para alguém. Amém? Glórias a Deus. Vamos ouvir essa belíssima canção e na sequência, então, uma reflexão com a irmã Margarete, tá bem? Graças a Deus.

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0: Graças a Deus. Momento da reflexão. Bom dia, irmã Margareta. Deixa Deus te usar.
1: Bom dia, Rubens. Bom dia a todos. A paz do nosso Senhor e Salvador Jesus Cristo. Que bom estarmos aqui para juntos, né? Nós compartilharmos a palavra de Deus. E dizer que Jesus é bom, queridos. Meu coração se encontra alegre, grato, porque nós temos motivos. Nós temos muitos motivos, né? E eu começo a orar, buscar Deus, buscar a direção dEle, porque eu sempre peço a Ele, né? Que Ele tome a frente, a direção, para que Ele use, capacite, para que Ele fale com você que está aí do outro lado e te fortaleça, te alegre, né? E conceda o impossível. Sim, queridos, nós precisamos estar sempre com esse coração aquebrantado diante de Deus. Por quê, irmã Margareta? Porque a palavra de Deus nos diz, né? Que a humildade, queridos, a humildade é o portal da honra. Jesus foi honrado e ele é honrado até hoje, né? Mas ele foi humilde, ele se humilhou, né? Aqui em Filipenses 2, o 9 e 10 nos diz assim, ó, pelo que também Deus o exaltou altamente e lhe deu um nome que está acima de todo nome, para que ao nome de Jesus se dobre todo o joelho das coisas nos céus e coisa na terra e coisas debaixo da terra. Filipenses 2, 8 e 9. A si mesmo ele se humilhou, pelo que também Deus o exaltou sobremaneira e lhe deu um nome que está acima de todo nome. Aleluia, não existe nome mais digno, mais poderoso, querido, que o nome do nosso Senhor e Salvador Jesus Cristo, a qual, né, se humilhou por mim e por você. Você já imaginou que hoje a humildade que Jesus teve nos conquistou, né? Através dessa humildade, ele conquistou para mim e para você tudo que tem de mais precioso. E o que nós temos de mais precioso é a nossa vida eterna. Não é as coisas que queremos, mas sim aquilo que Ele quer. Então eu digo para você que a humildade é o caminho da glória, o portal da honra. Você quer ter este caminho de glória? Se humilhe diante do Senhor, seja humilde para Ele, porque Ele não se exaltou, mas Ele se humilhou, queridos. A palavra do Senhor nos diz, né? Jesus disse que os humildes serão exaltados. Foi Jesus que deixou essa referência para mim, para você. É uma referência, querido, para o cristão, né? Foi Jesus que disse que os humildes serão exaltados, mas os soberbos serão humilhados. Glória a Deus, a humanidade, querido, traz honra e bem-aventurança, a humildade. Porque os humilhados serão exaltados, então a humildade traz honra e bem-aventurança, sim. A humildade, querido, é o portal da felicidade. Glória a Deus. Quanto mais eu me humilho, quanto mais eu reconheço que Jesus é o Senhor das situações, porque eu entrego a Ele a honra, a glória, a adoração. Isso me traz uma felicidade, uma alegria, um gozo na alma. E eu creio que não é diferente com você, né? Enquanto eu ouvia esse último louvor ali que o Rubens rodou, o Espírito Santo de Deus me enchia com alegria muito grande no meu coração. Porque por várias etapas da minha vida, eu creio que você também, eu passei períodos difíceis, que parecia no momento que essa felicidade, né, tinha ido embora, que eu tinha perdido ela. Mas Deus, querido, Ele sempre mostra para nós onde está o segredo dessa felicidade, que é a humildade, né? Ser humilde diante de Deus, reconhecer que Ele é o Senhor, que Ele é o dono, que Ele pode todas as coisas. Mas Ele não vai satisfazer meus caprichos, não, meu egoísmo. Ele vai fazer aquilo que é melhor. E Ele vai fazer para você também. Então, nesse período... Ah, mas a irmã Margarete tem falado tanto nisso, mas isso me trouxe essa alegria, queridos, essa felicidade, que hoje eu estou assim, transbordando, né, dessa alegria, dessa felicidade. Mas por que, irmã Margarete? Porque pela graça e a misericórdia de Deus, eu pude me esvaziar de muitas coisas, eu pude abrir mão de muitas coisas. Eu confesso para você que antes de eu passar pela enfermidade, eu estava passando um processo comigo mesmo. Difícil, né? Difícil. Que eu estava querendo abrir mão, né? Abrir mão daquilo que Deus queria para fazer aquilo que eu queria, né? Aquilo que eu quero. E isso não é humildade, queridos. Muitas vezes nós somos soberbos. Ah, Deus não faz do jeito que eu quero, então eu vou fazer do meu jeito. Deixamos a soberba, né, crescer em nós. E só Deus sabe. Só Deus sabia. Só Deus sabia, né, como é que estava a irmã Margarete, como está você hoje. E muitas vezes nós queremos abrir mão daquilo que Deus colocou dentro de nós para fazer o nosso querer. Então eu podia meditar e ver, né? Eu tava vivendo assim, ó. Se as pessoas não buscam, não querem, por que que eu tenho que pagar o preço por elas? Eu estava me tornando arrogante diante de Deus, soberba. Ah, eu vou largar mão de que... Porque a irmã Margarete sempre quer fazer, né? Mas não é o meu querer, é o querer de Deus. Que Deus colocou esse querer dentro de mim. De estar sempre em busca de almas. Almas, porque uma alma é preciosa, uma alma vale mais do que o mundo inteiro. E muitas vezes eu tinha vontade de parar, né? De parar, viver a minha vida, do jeito que eu quero, não para pecar, não, mas para viver o dia a dia, né? Porque eu abri mão e da minha vida, mas muitas vezes nós somos tentados, né? Esse louvor ali falava muito comigo. O Rubens sempre dizia que aonde eu andava, eu estava sempre à procura, né, de uma pedra preciosa, sempre querendo garimpar, onde eu passava. E é verdade, queridos, e aquilo me trazia muita alegria. E eu estava perdendo, porque eu estava abrindo mão. Pessoa hoje, né, tem tanta facilidade de conhecer a Deus, de buscar a Deus. Hoje tem a internet onde você ouve louvor, pregação, já tem tanta gente pregando, falando. Por que que eu tenho que abrir mão da minha vida? Se cada um vive a sua vida. Hoje tem tantas igrejas, né? Glória a Deus que tem tantas igrejas, queridos. Porque naquele dia não vai ter desculpa, não. Você que fica aí, e realmente nós somos assim. Nós nos acomodamos, né? Muitas vezes, ah, eu não vou no culto hoje. Vou assistir um culto na internet. Existe dentro de mim, dentro de você, esse comodismo muitas vezes, mas nós temos que nos humilhar diante de Deus e buscar a Ele. E esse louvor que o Rubens rodou por último falava muito ao meu coração sobre isso, me trazia assim uma visão espiritual, né, do que eu vivia, do que eu estava vivendo, do que Deus tem me chamado a viver. E isso me trouxe, desde cedo hoje, uma alegria no meu coração. Porque pela graça e a misericórdia de Deus, foi Ele, querido, não fui eu, não. Mas nós soubemos, nós sentimos no nosso espírito quando nós estamos, né, ficando desanimado, fracos, quando nós queremos deixar prioridade em segundo plano. Mas Deus, a graça dEle, a misericórdia dEle, mais uma vez me alcançou, me chacoalhou, passou o vento, né, tirando. Eu digo que é os frutos podres, né? O vento vem assim e balança e tira os frutos podres, para que os frutos novos, né, eles estejam ali para nos alimentar, querido, para alimentar você. Então você pode buscar. E a irmã Margarete tinha muito medo de buscar, né, a vontade de Deus, porque eu sabia que eu podia passar por situações que eu não queria passar e que talvez eu não tivesse força para passar. Mas eu quero dizer para você que eu não tinha mesmo. Mas Deus me ensinou a confiar nele, a abrir mão, a entregar, a descansar nele. Então isso me trouxe essa humildade de depender mais da graça e da misericórdia dele. Queridos, isso nos traz uma alegria. Sim. Porque Jesus, que é Jesus, o Rei dos Reis, né? Ele entrou no mundo não pisando os tapetes aveludados dos palácios, não. Mas ele nasceu numa família pobre, numa cidade pobre, e viveu como pobre. Mas Jesus foi manso e humilde de coração. Jesus, ele foi manso e humilde de coração. E quando nós assimilamos esse caráter, queridos, de Cristo, manso e humilde de coração. Aleluia. Porque ele não veio para ser servido, mas para servir. Jesus, Jesus, o Rei dos Reis, ele veio para servir, ele serviu ao Pai com amor, com gratidão, com fidelidade. E hoje ele está nos servindo. Ele é o nosso ajudador, o nosso consolador, através do Espírito Santo de Deus. Ele está conosco todos os momentos. Ele diz, a sua palavra nos diz, nos garante que ele é o nosso socorro, presente na angústia, na dor, na tribulação. Quem de nós não passa, querido? Todo dia. E ontem eu falei, né, sobre as guerras que o mundo hoje enfrenta e que nós também cristãos muitas vezes enfrentamos. Mas quando nós nos curvamos e pedimos para Deus nos fazer, né, nos levar a ser segundo Jesus, foi, né? Segundo o que ele fez, segundo o que ele é, manso e humilde de coração, ele foi, ele é, querido, ele será. Então, se ele nos chamou para ser, não é para ser só hoje, é para ser sempre como Jesus, até o fim, em obediência à vontade do Pai. Às vezes nós somos obedientes, Jesus nos abençoa, opera um milagre, ele faz provisão de algo impossível, isso nos alegra. Mas quando ele não faz, ou quando ele demora um pouquinho, né, para ver aonde está o nosso coração, ali nós fizemos que nem criança mimada. E não é para nós ser como crianças mimadas, não, queridos. Então ele não veio para ser servido. E eu e você não estamos aqui, não estamos nesse mundo, ele não nos formou para sermos servidos, não. Mas para servir. E como dizia o Rubens no começo, né? Ele não precisa de nós. Mas como, se ele diz que é para nós ir pregar o evangelho? Ele faz a parte dele, mas a nossa parte é que nós que temos que fazer. Ele precisa para que nós faça com humildade. Servir a ele com humildade, querido. Então Jesus, aquele que é o Rei dos Reis, o Rei da Glória, ele nasceu, cresceu, né? Ele nasceu numa estrebaria, ele cresceu numa carpintaria e ele morreu numa cruz. Aquele que é o Senhor dos Senhores cingiu-se com uma toalha, tomou a bacia e lavou os pés dos seus discípulos. Você acha que ele precisava fazer isso? Se humilhar? E hoje as pessoas não têm humildade, não querem se humilhar. Não têm, não querem, queridos. Há uma resistência humana muito grande dentro de nós. E nem sempre é resistência maligna. Não, às vezes é uma resistência humana. Por desejo de ser, de poder, né? De ter o poder. Aleluia. E ele quer nos levar a um lugar mais alto, queridos. E o lugar mais alto que ele quer nos levar e que nós precisamos aceitar é sermos imitadores dele. Sim, de nos humilhar, assim como ele se humilhou. Mas ele não foi humilhado, não, ele foi exaltado diante do Pai, porque o Pai conhecia e ele conhece o meu e o seu coração. É a Bíblia que diz, queridos, que ele se humilhou até a morte de cruz. Mas Deus o exaltou sobremaneira e deu-lhe o nome que está sobre todo nome. Sim, então não esqueça, quando você estiver diante de um obstáculo, de uma tarefa a ser vencida, não se esqueça que a humildade é o portal da honra. Você quer ser honrado? Se humilhe para o Senhor, porque Ele é o meu Senhor, ou eu quero Ele só como o meu Salvador? Se Ele é o teu Senhor, se Ele é o meu Senhor, vamos ser imitadores dele, queridos, porque a humildade é o caminho da glória. Aleluia. Então eu te convido a se humilhar sobre a poderosa mão de Deus. Com certeza ele em tempo oportuno te exaltará. A nossa mente, eu falava ontem, né, é um campo de batalha, queridos. E ela sempre quer ser exaltada. Ela sempre deseja exaltação, glória, poder. Mas não, com Jesus é diferente. E nós podemos dar uma ordem para nós mesmos. não para Jesus, não para Satanás, não, para nós mesmos. De nos humilhar, Senhor, eu escolho viver na dependência da Tua graça e da Tua paz. E para depender, querido, para viver na dependência da graça e da paz do Senhor, nós precisamos nos humilhar, ser humilde e reconhecer que Ele é o Senhor de todas as situações. Glória a Deus! Eu quero, nesse momento, eu quero estar convidando você para nós orarmos, e eu vou estar orando por mim, por você, para que Deus, né, nos leve para o centro da vontade dEle. Eu sempre digo, se eu oro por alguém, Senhor, leva-nos para o centro da Tua vontade. Eu, quando eu oro, quando eu convido meu esposo para orar, às vezes, querido, a minha vontade não bate com a vontade dele. Ele quer uma coisa, eu quero outra. É normal. Mas nós podemos ser humildes diante de Deus e orar: Senhor, não faça a minha vontade. Não faça a vontade do meu esposo. Não faça a vontade do meu filho. Porque a gente que é mãe, a gente ama tanto que a gente quer que Deus faça a vontade deles. Senhor, não faz a vontade deles, mas faz a Tua. Porque eu, como mãe, você como mãe, como pai, quer fazer o melhor pelo seu filho, quer dar o melhor. Mas Deus sabe o que é melhor para mim e para você. Eu sempre oro nessa manhã, ainda eu e o Rubens colocava uma situação e eu quero e ele não quer. Por isso eu estou falando isso. Eu digo: amor, vamos orar. Oramos: Senhor, eu quero, ele não quer. Mas nós não sabemos qual é o Teu querer, então cumpra-se, faz em nós e através de nós a Tua vontade, o Teu querer, porque Ele é perfeito. Aleluia. Glória a Deus. E é tão difícil, querido, nós nos humilhar e reconhecer de coração que Deus não faça a minha vontade, se eu quero que a minha vontade prevaleça. Mas eu não sei o que é o melhor diante dessa situação, mas Deus sabe. E muitas vezes Ele quer me dar um livramento. Quer te dar um livramento. E para isso Ele não vai fazer a minha e a tua vontade. Aleluia! Glória a Deus! Então eu quero convidar você, vamos orar, Rubens, vamos orar, ou vamos ouvir um louvor. É, vamos ouvir um louvor, Rubens, ou vamos orar? Vamos orar? Então eu convido você, né? Se você tem uma situação impossível, queridos, ore, apresente a Deus com humildade. Diga a Ele: Senhor, essa é a minha vontade, é o meu querer. Que Tu faça para hoje, mas seja feita a Tua vontade, no Teu tempo, na Tua hora, Senhor. Glória a Deus. Amém.

Deus é o nosso refúgio e fortaleza, socorro bem presente na hora da angústia. E nesta confiança, vamos falar com Deus agora. 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

0: Glória a Deus. Obrigada, Pai. Sim, Senhor, Tu sabes, Tu conheces e Tu podes todas as coisas. E nós nos humilhamos diante da Tua grandeza, do Teu poder, do Teu amor, para apresentar a Ti, Senhor, as nossas necessidades. Mas reconhecemos, Senhor, que não seja feita a nossa vontade, mas a Tua, Senhor. Nós nos humilhamos diante de Ti. Aleluia. E que nós venhamos realmente a entender, Senhor, e aceitar que a Tua vontade é boa, perfeita e agradável. E Tu faz tudo no Teu tempo, Senhor. Há necessidade, Senhor, que precisa ser para hoje, mas Tu sabes. E muitas vezes Tu nos chama a esperar com paciência em Ti. Então, cumpre o Teu querer, a Tua vontade na vida, no coração de cada um de nós. Quero Te louvar, Senhor, porque a cada dia Tu nos dá uma porção da Tua palavra. Tu nos dá o pão que nos alimenta espiritualmente, que é a Tua palavra. Tu és o nosso ajudador, o nosso consolador, o nosso socorro. E nós reconhecemos que Tu, Senhor, ouve, que Tu recebe e que Tu responde às nossas orações. E nós Te pedimos, Senhor, que Tu venha estar renovando a nossa fé, a nossa esperança, o nosso amor, Senhor. Sim, ó Deus. Aleluia. E que nós não venhamos a parar, não, Senhor, no caminho, porque os obstáculos, muitas vezes nós focamos, Senhor, o nosso olhar, a nossa mente nos obstáculos, mas nos leva a focar em Jesus Cristo, que foi manso e humilde de coração. E Ele encontrou, Pai, repouso, paz, porque Ele se sujeitou a Ti. E hoje Tu nos chama, porque Tu queres que nós encontre repouso, paz, alívio, descanso para a nossa alma. E eu reconheço, Senhor, que Tu vais aonde nós não podemos ir. Sim, Senhor, e Tu faz aquilo que nós não podemos fazer. Mas Tu nos tens nos chamado, Senhor, sim, a fazer aquilo que Tu queres, não o que nós queremos, Senhor. Então nós damos a Ti, Senhor, todo o poder, todo o louvor, toda a honra, toda a glória, Senhor. Pelas coisas boas, Senhor, que elas estão a caminho, Senhor, sim. Glória a Deus. Então vamos olhar para o autor e consumador da nossa fé. Vamos louvar a Ele, honrar a Ele. Dedicar a Ele a honra, a glória, porque Ele tem coisas boas para mim e para você. Ainda que não pareça, mas tudo que nós temos passado e enfrentado são coisas boas que o Senhor tem colocado aos nossos caminhos para nós estarmos, né, recebendo dEle, aleluia, o impossível. Então, em nome de Jesus Cristo, ó Pai, é que eu oro. Eu apresento a Ti essas vidas que nesse dia estão recebendo de Ti. Sim, ó Deus, essa humildade, Senhor, que Tu tens falado aos nossos corações nesse dia. Tem reconhecido que a humildade, Senhor, é algo precioso. É mais precioso do que aquilo que nós queremos, querido. Sim, Senhor, porque a humildade é o portal da felicidade. Obrigada, Senhor, porque Tu estás plantando em nós, colocando dentro de nós essa humildade. E nós entregamos a Ti. Aleluia. O poder, a honra e a glória e a adoração. Você que reconheceu, que aceitou o Senhor Jesus como Salvador e Senhor da sua vida. Louve, adore, glorifique e persevere até o fim. E você que está retornando, receba o abraço do Pai e Ele te devolve a alegria de viver, a alegria da salvação. Porque quando Ele nos restaura, que nós temos perdido, muitas vezes nós perdemos. Mas o Pai, nessa hora de reconciliação, Ele devolve a alegria de viver, a alegria da salvação. E é isso que Ele quer plantar dentro de nós, essa humildade, esse reconhecimento de termos a alegria da salvação. Esse é o maior tesouro, queridos, a maior herança que nós devemos buscar e guardar no nosso coração. Amém? Eu desejo a você, a todos vocês, um dia cheio da graça, da paz do Senhor, porque essa nos basta. Amanhã não nos pertence. E eu quero desejar, né, a você um dia abençoado, um final de semana abençoado, né? Aí já desejando um feliz Dia das Mães para todas. Era para mim ter preparado, né, uma mensagem para as mães, mas quem sabe, né? Eu preparo para segunda-feira, porque Dia das Mães também é todo dia, né? Mas que você possa, mesmo diante dos obstáculos, passar um Dia das Mães, assim, né? Se você está longe do seu filho, se você tem alguma decepção, alguma tristeza, entregue tudo a Ele. Louve, adore e glorifique, porque os nossos filhos são a herança do Senhor, fruto do nosso ventre. E o Senhor nos ensina e nos chama a amá-los e abençoá-los, mesmo com as suas limitações. E eu abençoo os meus, em nome de Jesus Cristo, que você possa estar nesse dia tomando essa decisão de abençoar, de amar. Amém, queridos? Os seus filhos, né? E como mãe, nós sermos exemplos, né? Para não provocarmos a ira aos nossos filhos. Porque o Senhor diz que é para os filhos honrar os pais, as mães, né? Mas que é para nós não provocarmos a ira a eles. Então, nós podemos quebrar esse mandamento. Mas que eles venham escolher, diante das nossas falhas, das nossas limitações, nos honrar, nos amar e nos abençoar como mães falhas, sim, mas com um desejo de amar, de acertar naquilo para qual o Senhor nos chamou. Amém, queridos? Deus abençoe. Um abraço a todas as mães, né? E que nós venhamos a viver, né, um dia cheio da alegria do Senhor, não pelos presentes, não, mas pela oportunidade que Ele nos deu.
1: Presente?
0: Sim, porque
1: eu sou o seu presente.
0: Porque muitas vezes nós, mãe, queremos presente, Rubens, mas
1: os filhos são teus presentes.
0: Mas eles são os nossos presentes, o nosso maior presente. Eu não almejo presente, não.
1: Vou pagar um presente.
0: Não fico triste, Rubens. Não, hoje Deus tem me ensinado assim, né? Que o maior presente Ele já tem me concedido. Amém? O Senhor. Amém. O Rubens está dizendo que Ele é o meu presente. E você é o meu presente. Porque o Senhor te deu, né? Me deu você a medida certa, né?
1: Amém?
0: Amém? Glória a Deus.
2: Glórias a Deus. Bênção de nosso Deus. Eu ia falar uma brincadeira, mas eu não vou falar. Não,
0: não.
2: Vamos de música. Canta Sandra Santos. Não quero te perder. Amém?
0: Glória a Deus.
2: 10 horas e 49 minutos agora, 10h49, com essa belíssima canção de Sandra Santos. Nós fechamos a semana e encerramos aqui o programa Amanhã com Deus. Segunda-feira, se Deus nos permitir, estaremos com você. Beijoca no coração de todas as mamães. E até segunda-feira, orem por nós e intercedam por esse trabalho, tá bom? Ouça na íntegra Sandra Santos, Não Quero Te Perder. Realmente o desejo do coração de Deus é que ninguém se perca. Amém? Glórias a Deus. Tchau, gente. Beijo. Tchau.

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3: Pega a palavra de Deus agora. Vamos abrir no livro de Jó, capítulo 1. Versículo 9. Acharam aí? Livro de Jó, capítulo 1, versículo 9. Veja ao teu lado se tem alguém sem a palavra de Deus. Geralmente é um visitante pela primeira vez. Se isso estiver acontecendo aí do teu lado, mesmo não conhecendo a pessoa, divida com ela a leitura, aproxime-se dela e mostre onde nós vamos ler. Mostra para ela, Jó, capítulo 1, versículo 9, diz assim: Então respondeu Satanás ao Senhor e disse: Porventura, teme Jó a Deus debalde? Essa palavra debalde quer dizer em vão? Sem interesse? Sem motivo? Sem causa? Satanás disse ao Senhor: Porventura teme Jó a Deus debalde? Porventura não o cercaste tu de bens a ele e a sua casa e a tudo quanto tem? A obra de suas mãos abençoaste, e o seu gado está aumentando na terra. Mas estende a tua mão e toca-lhe em tudo quanto tem, e verás se não blasfema de ti na tua face. Demônio atrevido, não? Você sabe que o diabo vive fazendo isso o tempo todo, a respeito de cada um de nós? A palavra diabo em grego quer dizer acusador, ele é o acusador, não é? Ele teve o atrevimento de acusar até Deus no princípio. Não é nada disso não, Adão e Eva. Deus não quer que vocês comam daquilo, porque senão vocês serão iguais a ele. Então, você vê que o diabo realmente é um acusador, é atrevido. O diabo o tempo todo tenta te desmoralizar diante de Deus. Provar que você não presta, provar que você é uma pessoa indigna, provar que você não merece. E nada dói mais.

0: um coração de Deus.
1: É, o senhor tem tanto orgulho de Jó, aquele teu filhinho protegido lá na terra. Tira tudo que Jó tem para ver quem é o verdadeiro Jó, se ele não vai blasfemar de ti na tua face. Então eu vou reler aqui o versículo 11, que é o ponto principal. Deus, estende a tua mão e toque em tudo que Jó tem, e verás se não blasfema de ti na tua face. Porque o diabo sabe que há pessoas que não resistem a uma perda, desmoronam diante de uma tragédia ou de uma frustração, blasfemam rapidamente. O diabo também conhece a natureza humana, e é por isso que ele provoca. Então, ele fez o desafio para Deus, e eu vou ler de novo. E eu sei que é triste a gente repetir palavras do diabo, é triste repetir palavras do diabo, mas você tem que saber como que o tinhoso trabalha, qual é o modo dele agir. É isso que o diabo se empenha o tempo todo em fazer: tirar tudo de você para que você blasfeme de Deus. Jesus resumiu a missão do diabo na terra dizendo: é mentiroso, é o pai da mentira, e ele não veio senão para matar, roubar e destruir. Ele é homicida, ele é assassino. O diabo inclusive é um assassino da honra do filho de Deus, da filha de Deus. Ele quer assassinar a tua honra diante de Deus. Eu vou ler esta palavra, lamento que a gente vá repetir o que o diabo disse, mas está escrito aqui na palavra de Deus. E Deus revelou esta estratégia do demônio para que a gente saiba como tratá-lo. Então vamos lá, todo mundo que está comigo aqui na sede da Paz e Vida, São Paulo, Brasil, repete em seguida: mas estende a tua mão e toca-lhe em tudo quanto tem, e verás se não blasfema de ti na tua face. Puxa vida, puxa vida. E em muitos casos o diabo até vence esse desafio contra Deus. Tem pessoas que Deus nem deixa ela perder nada, porque senão ela vai perder até a salvação. Mas quando Deus conhece o filho e a filha, Deus nem se incomoda. E Deus conhecia Jó. Deus conhecia o coração de Jó. O diabo não conhece o teu coração. Ele conhece só a tua reação. E ele tenta provocar essa reação desesperada de perder tudo e blasfemar de Deus. Blasfemar de Deus porque perdeu tudo. Mas eu estou agora perguntando para você, se realmente você acredita que entre Satanás e Deus houve esse diálogo. Quem acredita que isto aconteceu? E que existia um homem íntegro, reto, bom, que se desviava do mal, chamado Jó, e que ele era servo de Deus, muito abençoado. Quem acredita? Você crê? Crê nesta palavra? Dizem que o livro de Jó é o mais antigo da Bíblia inteira. Eu não sei se é, mas a história é verídica. Essa história é verdadeira. Deus testificou a respeito deste caso. É verdade. Então eu quero que você, que crê nesta palavra, desocupe as tuas mãos e dê a melhor salva de palmas de toda a sua vida, a melhor salva de palmas para esta poderosa palavra de Deus. E enquanto você aplaude, abra tua boca e glorifique a Deus. Glorifica mesmo, para valer. Deixa o diabo com raiva. Aplaude e dá glória. Oh, Pai querido, Deus amado, olha quanta gente te aplaudindo e te glorificando. E não é só aqui em São Paulo, não. É o Brasil inteiro, em toda parte. E não só aqui na América do Sul, Senhor. Na Europa, na América, na África. em toda parte, povo.

Os de língua portuguesa estão te glorificando agora. Abre o céu para receber este louvor. E sobre cada vida que te exalta, derrama a tua bênção, a tua virtude, o teu poder. Pai querido, esta multidão que veio aqui, veio para estar na tua presença e ouvir a tua palavra. Não deixe qualquer vida frustrada. Vem com teu Espírito Santo e tome a boca do pregador agora. Fale com cada vida aqui presente e com quem está ouvindo à distância. Envie a tua palavra com poder e autoridade. E que a tua palavra vá, percorra toda a terra e produza o resultado para o qual está sendo mandada. Em nome do Senhor Jesus, diga amém, Jesus. Glória a Deus. Quem tiver lugar pode sentar, por favor. Vamos colocar aquele diálogo que aconteceu há milhares de anos atrás, vamos colocar numa linguagem mais acessível, mais prática. Diabo está diante de Deus e Deus diz que há um homem na terra sem par, não há ninguém igual a ele. Deus diz que aquele homem é o servo perfeito. Aliás, Deus o trata como filho. É o meu filho. Eu sou o pai de Jó. Jó é um homem íntegro, reto, bom, que se desvia do mal, temente, me serve com fidelidade. Eu tenho orgulho daquele filho. Esta é a conversa de Deus. Deus está orgulhoso como pai de ter gerado um filho na terra que seja tão íntegro, tão bom, tão honesto, tão sincero, tão verdadeiro e tão fiel. Porque todos os seres humanos da terra foram criados pelo Pai Celestial, mas não é todo filho que está na terra que causa tanto orgulho no Pai Celestial. Mas em toda a terra, naquela época, Deus tem um filho do qual ele está muito orgulhoso. Não tem ninguém igual a ele. Você viu Satanás? Satanás disse: lógico, claro. Primeiro que o Senhor o cercou de bens. Quer dizer, ele está protegido, ele está cercado. Ele está cercado de bens. Eu não consigo nem tocar no Jó, de tanta bênção que tem em volta dele. Se ele vai para a direita, ele é abençoado. Se ele vai para a esquerda, ele é abençoado. Se ele vai para frente, é abençoado. Se ele vai para trás, é abençoado. Ele está cercado de bens, de bênçãos. Ninguém consegue tocá-lo. O seu gado se multiplica na terra, seus empregados, o seu ouro, a sua prata. Ele está cada dia mais poderoso. É um homem prestigiado, tem muita honra. Ele abre a boca, todo mundo ouve. Ele é um homem respeitadíssimo, mas é só porque o Senhor o tem abençoado muito, muito, muito desta maneira extraordinária que Jó te serve. Experimenta tirar do seu filhinho querido o que ele tem. Não dê mais nada e ainda tire o que o Senhor já deu. O Senhor vai ver se o Jó não vai blasfemar de ti na tua face. E Deus, que conhece o coração de Jó, disse para Satanás: eis que tudo quanto ele tem está na tua mão, só não tire a vida dele. Deus coloca limites para Satanás. O diabo não sai fazendo tudo que dá na telha dele, não. Não é assim que funciona. Deus põe limites. A vida dele, não. Mas pode tocar em tudo que ele tem. E o que é que Jó tinha além de bens materiais? Família. Quer dizer, naquele momento, Deus não tirou a família de Jó daquela prova. Tudo que Jó tinha, e o diabo aproveitou, né? A abertura. Ah, é tudo que ele tem? Então eu vou atacar também a sua família. E Jó, este filho amado do Pai Celestial, vai sofrer uma devastação
financeira, familiar e conjugal. Tudo que ele tem, inclusive a esposa e o casamento, vão ser arruinados. Jó tinha muita coisa, era um bilionário, mas ele vai perder tudo de um dia para o outro. Em um dia ele estará rico, no dia seguinte ele estará na mais terrível miséria. Você conhece a história. Jó perdeu tudo. Quando a palavra de Deus diz que ele tinha 500 juntas de bois e 500 juntas de jumentos, juntas quer dizer uma dupla, né? 500 juntas de bois, bois que puxavam arado, aquilo era material de trabalho, equivalente a tratores hoje em dia. Ele tinha 500 juntas de bois, equivalente a 1000 tratores que puxavam arado. Ele tinha 500 juntas de jumentos que equivaliam a 1000 caminhões para transportar a mercadoria produzida. Você vê a fortuna que esse homem tinha. Ele tinha 7000 ovelhas. Ele tinha 3000 camelos. O que que era tudo isso? As ovelhas representavam o alimento do dia a dia, porque a carne de cordeiro é a mais pura que você pode comer. Alimento do dia a dia, e a lã das ovelhas representava um vestimento, a cobertura, proteção contra o frio. Ele vai perder isso também, até o alimento, o sustento e a roupa do corpo. E os 3000 camelos representam o quê? Veículos de luxo. Porque naquela parte do mundo, os pobres andavam de montaria, de asnos. Mas os ricos tinham camelos, e ele tinha 3000 camelos, equivalia a 3000 automóveis de luxo. Ele era muito rico, ele vai perder tudo. Os empregados vão ser assassinados. Até os empregados ele vai perder. E no mesmo dia, a tragédia maior. Os 7 filhos estão na casa do mais velho, uma mansão, porque os filhos dele moravam bem. As 3 filhas também estavam ali, deviam estar comemorando o aniversário do filho primogênito. E vem um vento do deserto que bate contra os 4 cantos da casa, e eles ficam lá se protegendo aquela ventania lá fora, até que o vento derruba o telhado e derruba também as paredes, e 10 filhos são mortos de uma vez só. Imagine o que esse homem perdeu. A maior perda foi familiar. Por causa dessa perda familiar, o casamento dele também vai ser arruinado. Literalmente, Jó teve tudo sepultado de uma vez. Literalmente. Literalmente perdeu tudo de uma vez. As finanças de Jó foram sepultadas. A família de Jó, literalmente soterrada, sepultada. Ele vai ficar chorando em frente aos escombros. Ele vai ficar se coçando com um caco ali, em frente àquelas ruínas, porque debaixo das pedras e das telhas e dos escombros estão os seus 10 filhos. E a saúde de Jó também vai ser arruinada, porque ele é coberto de chagas malignas, desde o couro cabeludo até os pés. Ele fica doente por dentro, cheio de vermes que brotam na pele. Coça e saem vermes da pele. Corpo inteiro cheio de feridas. Um mau hálito terrível. Só desgraça, só tragédia. A mulher dele enlouquece, perde a cabeça. O casamento dele é destruído, o casamento foi sepultado também. E Jó, o que que Jó é? Um morto-vivo. Ele mesmo é um morto. Ele não tem mais alegria de viver. E quem teria depois de perder tudo dessa maneira? Ele ficou deprimido. À noite ele não dormia. O sono fugiu. Ele só pensava na desgraça.
A saudade dos filhos, empregados de confiança assassinados, empregados que eram amigos. Perdeu tudo, seu ouro, a sua prata. Não tem mais nada, mais nada. E quando ele consegue pegar no sono, coitado, é atormentado por pesadelos. Sonha que está sendo estrangulado. Porque essa era a vontade de Satanás, estrangulá-lo. Ele perdeu inclusive a paz interior, a paz de espírito. Esse homem está fulminado, é um morto-vivo, é um zumbi. Ele só chora. A vida dele é só chorar. Jó só chora. O diabo queria que ele blasfemasse. E Deus, o Pai Celestial, está assistindo tudo sem fazer nada, sem interferir, sem dar um escape. Deus está assistindo e o diabo destruindo. O diabo acabando com tudo e Deus, o Pai Celestial, que tinha tanto orgulho daquele filho. Veja, Jó não era um mau filho, Jó não estava sofrendo aquilo porque merecia. Deus podia interferir, mas Deus não interferiu. Que pai faria isso? Que pai vê um filho sofrendo e não interfere? Que pai que pode impedir um sofrimento não impede? Como é que você acha que Jó está se sentindo quando faltou tudo na terra e parece que também faltou tudo do céu? Parece que a oração dele não é mais ouvida. Você sabe o que Jó fez? Você conhece a história. Jó rapou a cabeça. Era costume naquela época fazer isso para mostrar muita tristeza. Ele pegou cinzas e esfregou no rosto, porque era costume também para demonstrar tristeza, e a cara ficava toda suja, porque o choro se misturava com as cinzas do rosto. Ele tirou a roupa pouca que ele tinha, rasgou a veste para demonstrar tristeza, rasgou a própria roupa. E o diabo disse: agora ele vai blasfemar. Aí ele cai no chão. Eu tenho certeza que Jó estava diante dos escombros da casa do filho mais velho, os cadáveres ali. Ele podia olhar 10 filhos mortos, seu corpo cheirando mal, a mulher dele alucinada, descontrolada, perdida. O diabo disse: agora ele vai blasfemar. E Deus, o Pai Celestial, que podia interferir, está assistindo. E sabe por que Deus ficou só assistindo? Porque Deus sabia exatamente o que Jó iria fazer. Quem não sabia era o diabo. O diabo nunca sabe o futuro, ele tenta adivinhar. No caso de Jó, o diabo tentou adivinhar o futuro. Pode tirar tudo que ele tem, que ele vai blasfemar de ti na tua face. O diabo tentou adivinhar o futuro, mas o diabo não tem esse poder, não. O diabo não sabe qual vai ser a tua reação. Ele nunca sabe como você vai reagir. Surpreenda o diabo. Você que está sofrendo, você que está com a sua vida sepultada, suas finanças enterradas, sua família destruída, seu casamento sepultado, você que perdeu tudo, que já teve tantos privilégios, perdeu inclusive a honra, como Jó perdeu a honra. Jó é desrespeitado, é zombado, é escarnecido. Talvez você esteja passando por situações iguais ou semelhantes, mas também tristes. Você anda deprimido, deprimida. O sono fugiu, você não consegue dormir mais, a cama parece feita de pedra e quando você dorme você tem pesadelos, é muita dor, é muito sofrimento. O diabo está querendo adivinhar o que você vai fazer. Deus sabe o que você vai fazer. Surpreenda o diabo. O diabo ficou em volta de Jó com todos os demônios, e agora? Até usou a mulher de Jó para dizer: ou você ainda conserva a tua integridade, você não diz nada, você continua quieto, abre a tua boca, amaldiçoa o teu Deus e morre, miserável. E Jó ali disse: mulher, como qualquer louca falas tu?
receberíamos os bens de Deus e não receberíamos os males? Nu eu vim a este mundo e nu eu partirei. O Senhor o deu, o Senhor o tomou. Bendito seja o nome do Senhor. Nessa hora, Jó pavimentou o caminho para ser abençoado e receber de Deus o dobro de tudo que tinha antes. Quero que você vá comigo já no final do livro de Jó, capítulo 42, no versículo 10. E o Senhor virou o cativeiro de Jó quando orava pelos seus amigos. Venha fazer oração aqui, viu? E o Senhor acrescentou a Jó outro tanto em dobro a tudo quanto dantes possuía. Seja fiel a Deus, seja um bom filho. Prova para Deus que você não é um filho interesseiro, uma filha interesseira. Prova que você o ama em qualquer circunstância, na alegria e na tristeza. Isso é melhor do que um casamento. Amar a Deus o tempo todo, acima de todas as coisas. A recompensa é esta, ó. O dobro de tudo quanto tinha antes, honra de Deus. Jó era um morto-vivo, mas aqui, ó, Deus está ressuscitando Jó. Deus está ressuscitando a sua vida financeira. Deus está ressuscitando a sua saúde. Deus está ressuscitando a sua família. Deus está ressuscitando a sua empresa, os seus negócios. Ouve a palavra, é para você. Deus está fazendo uma obra de ressurreição na tua vida. Seja fiel a Deus. Seja um bom filho de Deus, seja uma boa filha de Deus. Não blasfeme de jeito nenhum, continue fiel. A recompensa é esta, o dobro de tudo quanto antes possuía. E versículo 12: abençoou o Senhor o último estado de Jó mais do que o primeiro, porque teve 14 mil ovelhas e 6 mil camelos e 1000 juntas de bois e 1000 jumentas. Também teve 7 filhos e 3 filhas, e chamou o nome da primeira Gemima, o nome da outra Késia e o nome da terceira Querem-Apuque. E em toda a terra não se acharam mulheres tão formosas como as filhas de Jó, e seu pai lhes deu herança entre seus irmãos, porque naquela época as mulheres não recebiam herança. Mas você vê, as filhas de um homem abençoado têm direito à herança também. E depois disso viveu Jó 140 anos e viu a seus filhos e aos filhos de seus filhos até a quarta geração. Um homem que era um morto-vivo, ninguém dava mais um ano de vida para ele. Um homem desenganado da cabeça até os pés, viveu até os 140 anos. Ninguém pode enterrar você vivo, viva. Você pode estar como um zumbi, um morto-vivo, mas você ainda não está enterrado, enterrada. Você pode estar deprimido, deprimida, abatido, abatida, mas não é o diabo que declara o teu futuro. A tua vida está nas mãos do Deus Todo-Poderoso. Ser fiel até a morte, diz o Senhor, e dar-te-ei a coroa da vida. Eu sou o Senhor teu Deus, o mesmo que te sara, o mesmo que te abençoa, o mesmo que provê as tuas necessidades, o mesmo que te protege, o mesmo que te dá vida e vida de verdade. Não tenha medo, não tenha medo. Você tem que estar cercado pelas bênçãos de Deus. O diabo recebeu uma lição à altura. Jó, um filho de Deus, que dá orgulho, orgulho, orgulho ao Pai Celestial. Mas veja uma coisa, amados. Eu li para você talvez o livro mais antigo de toda a Bíblia Sagrada, o livro de Jó. E você não encontra no Antigo Testamento esta revelação sublime e poderosa de que Deus é Pai. Porque no Antigo Testamento Deus é Deus, e principalmente justiça e santidade. As pessoas não têm intimidade com Deus a ponto de chamá-lo de Pai. Quem vai trazer essa revelação de que Deus é o nosso Pai, Pai amoroso, Pai zeloso, Pai protetor, Pai provedor, é justamente
o melhor filho que Deus já teve nesse mundo, o Filho de Deus, Jesus. E o caso de Jesus, aparentemente, é muito mais injusto do que o caso de Jó, porque Jó sofreu as consequências de ser fiel a Deus e foi atacado pelo inimigo, mas o inimigo não prevaleceu. Mas Jó era um homem terreno. Jesus Cristo não, ele veio de cima, ele veio do céu e veio com esta missão, e veio como filho. O anúncio do seu nascimento, o mensageiro celestial falou para a Virgem Maria: ele será conhecido como Filho de Deus. Então, este Filho de Deus, que veio de cima, vai revelar para a humanidade Deus como este Pai amoroso, este Pai maravilhoso. E nós vamos ter agora apenas uma visão dessa descrição que Jesus Cristo faz de Deus como nosso Pai Celestial. Eu quero que você vá comigo no Evangelho de Mateus, capítulo 5, versículo 16, é o Sermão da Montanha. No Sermão da Montanha, Jesus começa a nos revelar o Pai Celestial. Olha o que este filho vai fazer. Ele vai mudar um conceito do Antigo Testamento, que existe há milhares de anos, de um Deus justo e santo, para aproximá-lo da humanidade e revelar Deus como ele realmente é para nós, o Pai Celestial. E quem faz isso em apenas 3 anos é Jesus Cristo. Veja a descrição que Jesus Cristo começa a fazer do Pai, aqui mesmo no Sermão da Montanha, Mateus capítulo 5, versículo 16, e eu vou ler apenas versículos onde Jesus está citando Deus como Pai. Aqui no meio do discurso, ele fala assim: resplandeça a vossa luz diante dos homens, para que vejam as vossas boas obras e glorifiquem o vosso Pai que está nos céus. Jesus, conversando com descendentes de Abraão, diz: espere, ele é o vosso Pai Celestial. Vocês têm que viver de uma maneira aqui na terra que o vosso Pai Celestial seja glorificado através de vocês. Então aqui ele apresentou Deus, não como Deus, mas como Pai, verdadeiro Pai, o Pai que está nos céus. Ainda no capítulo 5, versículo 44, eu porém vos digo, Jesus está pregando no Sermão da Montanha, não é? Amai a vossos inimigos, bendizei os que vos maldizem, bendizei os que vos maldizem, fazei bem aos que vos odeiam e orai pelos que vos maltratam e vos perseguem, para que sejais filhos do Pai que está nos céus, porque faz que o seu sol se levante sobre maus e bons e a chuva desça sobre justos e injustos. Versículo 48: sede vós, pois, perfeitos, como é perfeito o vosso Pai que está nos céus. Ele vai apresentando Deus como Pai no Sermão da Montanha. Capítulo 6 aqui, versículo 1: guardai-vos de fazer a vossa esmola diante dos homens, para ser vistos por eles. Aliás, não tereis galardão junto de vosso Pai que está nos céus. Versículo 3: mas tu, quando deres esmola, não saiba a tua mão esquerda o que faz a tua direita, para que a tua esmola seja dada ocultamente, e teu Pai, que vem em secreto, te recompensará publicamente. Versículo 6, Jesus ensinando a orar: mas tu, quando orares, entra no teu aposento e, fechando a tua porta, ora teu Pai que vê o que está oculto, e teu Pai que vê o que está oculto te recompensará. Veja como ele vai apresentando Deus como Pai, que até no nosso quarto escuro nos vê em secreto e dá recompensa. Versículo 7:
e orando, não useis de vãs repetições como os gentios, que pensam que por muito falarem serão ouvidos. Não vos assemelheis, pois, a eles, porque o vosso Pai sabe o que vos é necessário antes de vós lhe pedirdes. E é aqui nesse ponto que Jesus Cristo ensina uma oração que será universalizada, popularizada, decorada, mas que traz como princípio básico a apresentação de Deus como Pai que está nos céus. Ele ensina a oração do Pai Nosso. É nesse ponto, olha o que Jesus está fazendo, mudando aquele velho conceito do Deus severo, santo, justo, que castiga, que conceito que já perdura há milhares de anos. Jesus está mudando para esse novo conceito do Pai amoroso, o Pai que sustenta, o Pai que protege, o Pai que recompensa. Olha aqui, ó, ele diz no versículo 9: portanto, vós orareis assim: Pai nosso que estás nos céus, santificado seja o teu nome, venha o teu reino, seja feita a tua vontade, tanto na terra como no céu. O pão nosso de cada dia dá-nos hoje. Perdoa-nos as nossas dívidas, assim como nós perdoamos aos nossos devedores. E não nos induza à tentação, mas livra-nos do mal, porque teu é o reino, e o poder, e a glória, para sempre. Amém. Aí Jesus diz assim: vocês têm que perdoar. Eu ensinei essa oração para que vocês se lembrem de perdoar os outros. Versículo 14: porque se perdoardes aos homens as suas ofensas, também vosso Pai Celestial vos perdoará a vós. E continuando a falar do Pai, ele diz no versículo 15: se porém não perdoardes aos homens as suas ofensas, também vosso Pai não vos perdoará as vossas ofensas. Versículo 17, ele vai ensinar a respeito do jejum. Porém tu, quando jejuares, unge a cabeça e lava o rosto, para não pareceres aos homens que jejuas, mas sim a teu Pai que está oculto, e teu Pai que vê o que está oculto te recompensará. Versículo 26, Jesus fala assim: olhai para as aves do céu, que não semeiam, nem cegam, nem ajuntam em celeiros, e vosso Pai Celestial as alimenta. Não tendes vós muito mais valor do que elas? Versículo 31: não andeis, pois, inquietos, dizendo: que comeremos, ou que beberemos, ou com que nos vestiremos? Porque todas essas coisas os gentios procuram. De certo, vosso Pai Celestial bem sabe que necessitais de todas essas coisas. Mas buscai primeiro o reino de Deus e a sua justiça, e todas essas coisas vos serão acrescentadas. Jesus vai apresentando Deus como Pai, o Pai que precisa ser procurado em primeiro lugar e amado acima de tudo em qualquer situação, e não ficar amando o Pai para querer as coisas que Ele pode dar, porque isso Ele vai dar. Antes mesmo de você pedir, Ele já providenciou. Ele já sabe tudo o que você precisa, tudo já está pronto com antecedência. É o entendimento de que Deus é o nosso Pai que faz você usufruir de todas estas coisas quando você o busca em primeiro lugar. E aqui no capítulo 7, continuando a pregação do Sermão da Montanha, no versículo 7, Jesus ensina o seguinte, olha só: pedi e dar-se-vos-á, buscai e encontrareis, batei e abrir-se-vos-á, porque aquele que pede recebe, e o que busca encontra, e ao que bate se abre. E qual dentre vós é o homem que, pedindo-lhe pão, o seu filho lhe dará uma pedra, e pedindo-lhe peixe lhe dará uma serpente? Se vós, pois, sendo maus, sabeis dar boas coisas aos vossos filhos, quanto mais vosso Pai que está nos céus.
o vosso Pai que está nos céus. Versículo 21 ainda, Jesus diz: nem todo o que me diz Senhor, Senhor entrará no reino dos céus, mas aquele que faz a vontade de meu Pai que está nos céus. Sermão da montanha. Estou te apresentando apenas os trechinhos onde Jesus vai apresentando Deus como Pai. Capítulo 10 aqui em Mateus, versículo 19, Mateus 10, 19: mas quando vos entregarem, não vos dê cuidado como ou o que haveis de falar, porque naquela mesma hora vos será ministrado o que haveis de dizer, porque não sois vós quem falará, mas o Espírito de vosso Pai é que fala em vós. Ainda no capítulo 10, versículo 28: e não temais os que matam o corpo e não podem matar a alma, temei antes aquele que pode fazer perecer no inferno a alma e o corpo. Não se vendem dois passarinhos por um ceitil, e nenhum deles cairá em terra sem a vontade do vosso Pai. Tudo que acontece na nossa vida só acontece porque Deus primeiro permitiu. Nada é surpresa, nada é autoria simplesmente do diabo, porque o diabo não tem autonomia para tocar num filho de Deus, numa filha de Deus. O diabo não pode sair matando e destruindo os filhos de Deus. Jesus está dizendo: se você está passando por lutas, não fique preocupado, preocupada, não fique blasfemando, porque nenhum passarinho cai por terra se não for da vontade do vosso Pai que está nos céus. Então, quando você reclama, quando você reclama de qualquer acontecimento da sua vida, seja pessoal, sentimental, familiar, profissional ou em qualquer área, quando você começa a murmurar, reclamar das coisas que estão acontecendo, você não está entendendo que o Pai Celestial está no controle de tudo, que tudo que te acontece tem antes a permissão do Pai Celestial. E se Deus permite o que está acontecendo com você, é porque Ele já tem o escape. Deus só permitiu para Jó porque Ele já tinha a bênção dobrada preparada. Seja fiel, não murmure, não reclame, não busque a Deus por interesse, e mesmo no meio deste furacão que você está atravessando, abre a tua boca e dá glória a Deus, porque é grande a tua vitória, será grande a tua bênção virá muito maior do que você imagina. Deus está no controle da tua vida, porque Deus é o teu Pai Celestial. Então aplaude e diga: obrigado meu Pai, eu te amo meu Pai. Você não é órfão, Deus é o teu Pai. Você não vale mais do que um passarinho? Nenhum passarinho cai por terra se não for da vontade do Pai. Quanto mais você, Jesus está dizendo aqui nesta palavra. E dizendo estas coisas, olha o versículo 32. Olha o versículo 32, o que Jesus diz: portanto, qualquer que me confessar diante dos homens, eu o confessarei diante de meu Pai que está nos céus. Mas qualquer que me negar diante dos homens, eu o negarei também diante de meu Pai que está nos céus. Forte demais isso. Tudo que o Senhor Jesus está ensinando aqui é para a gente aprender a tratar Deus como Pai. E para terminar aqui, eu quero dizer o seguinte, igreja. Aqui mesmo em Mateus 12, 50. Jesus diz assim: porque qualquer que fizer a vontade de meu Pai que está nos céus, este é meu irmão e irmã e mãe. Percebeu que na oração do Pai Nosso, Jesus nos mostrou que Deus é Pai, mas o filho, a filha tem que fazer a vontade do Pai?
seja feita a tua vontade, assim na terra como no céu. Ele é Pai, e a gente não pode ser um filho mimadinho, mal acostumado, que faz beicinho quando o Pai não dá aquilo que nós pedimos. O filho, a filha aqui na terra, que entende que Deus é o seu Pai, o verdadeiro Pai, tem que fazer a vontade do seu Pai. E Jesus disse: então, quem fizer a vontade do meu Pai que está no céu, então este será meu irmão, minha irmã e minha mãe. E Jesus, como ele viveu então este filho que nos ensinou tudo isso a respeito do Pai? E que nos apresentou Deus como Pai, nosso Pai Celestial. E não apenas nesses versículos que eu li para você, Jesus na parábola do filho pródigo, que é emocionante, que leva as pessoas até às lágrimas, ali é o Pai representado na parábola, o Pai. Jesus apresentou Deus como Pai em várias parábolas, o Pai de família. Mas e Jesus aqui na terra? Este filho não fazia a própria vontade, mas sempre a vontade do Pai. Um dia os discípulos disseram para Jesus: come, Senhor, come. E ele dizia: não quero, a minha comida é fazer a vontade do meu Pai. Jesus se alimentava disso, de fazer a vontade do Pai o tempo todo. No Evangelho de João, capítulo 6, versículo 38, Jesus declara: porque eu desci do céu não para fazer a minha vontade, mas a vontade daquele que me enviou. O Filho, Jesus declara: porque eu desci do céu não para fazer a minha vontade, mas a vontade daquele que me enviou. O Filho, Jesus declara: porque eu desci do céu não para fazer a minha vontade, mas a vontade daquele que me enviou. O Filho, Jesus declara: porque eu desci do céu não para fazer a minha vontade, mas a vontade daquele que me enviou. O Filho, Jesus declara: porque eu desci do céu não para fazer a minha vontade, mas a vontade daquele que me enviou.

0: Deus.
1: Assentado no trono, rodeado.
2: Curas à distância e ressuscita mortos. Ressuscitou o filho da viúva de Naim, ressuscitou a filha de Jairo e ressuscitou Lázaro, que estava morto há 4 dias, cuja carne já estava podre. Olha o poder que ele tem. E todo o poder desse filho emana desse segredo, dele fazer a vontade do Pai. Um dia ele curou um cego de nascença e os incrédulos diziam para o cego: mas como? Esse homem não podia ter feito isso, ele é um pecador, ele te curou um dia de sábado. O cego disse, o que era cego, né? Agora ele enxergava, falou: ninguém pode ser um pecador, porque Deus não ouve pecadores. E este homem abriu os meus olhos. Ele não pode ser um pecador, porque Deus não ouve pecadores. Então todo o poder de Jesus Cristo emanava disto. O filho obediente e fiel, que sempre abre mão da própria vontade para fazer a vontade do Pai. Daí todo o seu poder, daí toda a sua autoridade. Mas o diabo quer que Jesus Cristo blasfeme. O diabo quer que Jesus Cristo caia, que Jesus Cristo peque. O diabo vai fazer com Jesus Cristo e terá permissão de Deus para fazer como ele fez com Jó. Só que muito pior, porque Jesus não é Jó. E Jó não sofreu para salvar a mim e a você. Jó não pôde salvar nem os próprios filhos que morreram nos escombros da casa. Jó não foi salvador de ninguém, nem dele mesmo. O caso de Jesus é muito pior. Deus tem um filho aqui na terra, como ele nunca teve outro igual. Jó não chega sequer na unha do dedinho do pé de Jesus. Não há ninguém.

0: Quem semelhante a Jesus Cristo na terra nunca houve e jamais haverá. Mas o diabo vai ter a permissão de Deus para fazer com Jesus tudo o que você sabe que o diabo fez. Jesus disse: agora é a hora e o poder das trevas. Agora Deus, o meu Pai Celestial, deu a permissão para que Satanás faça o que quiser. E Jesus, mesmo sabendo tudo que Satanás irá fazer contra ele, não reage. Por quê? Porque Jesus sabe muito bem que cada coisa que acontece aqui na terra tem antes a permissão do Pai Celestial. E se Deus permitiu, é da vontade do Pai. E o filho obediente tem que fazer a vontade do Pai. É por isso que quando Pedro reage à prisão, pega a espada e acaba até cortando a orelha de Malco, o soldado do templo, Jesus diz: Pedro, coloca essa espada na bainha. Você não sabe o que quem com ferro fere, com ferro será ferido? Ou você acha que eu não podia orar agora mesmo ao meu Pai Celestial? E ele não me mandaria agora mais de 12 legiões de anjos? Jesus Cristo não vai reagir aos acontecimentos. Por quê? Apesar de ser a hora e o poder das trevas, porque ele sabe que tudo o que vai acontecer com ele agora é da permissão de Deus. E o diabo vai agir violentamente contra Jesus. Por quê? Porque quer que ele blasfeme. Tira tudo o que o Senhor deu para Jesus, o teu filhinho querido lá na terra. O Senhor vai ver se ele não vai cair, se ele não vai blasfemar. Por isso que Deus permitiu. Porque Deus sempre conheceu o coração de Jesus Cristo. Deus já sabia de tudo, por isso que Deus permitiu. Então o diabo vai com fúria, e você conhece tudo o que ele vai fazer com Jesus: as torturas, nos julgamentos, espancamentos, as humilhações, as escarradas no rosto, os açoites impiedosos. Você sabe tudo o que ele vai passar com fome, com sede. E depois de barbaramente torturado, pregado na cruz, escarnecido pelas pessoas que estão passando ali embaixo, que zombam dele: Salvador, Salvador, coisa nenhuma, não consegue salvar nem a si mesmo. O diabo vai incorporar até no ladrão do lado esquerdo da cruz de Jesus, como ele fez com a esposa de Jó, e vai usar a boca daquele ladrão para blasfemar de Jesus: O Senhor não é o Filho de Deus? O Senhor não é o Salvador? Salva-te a ti mesmo e salva a nós também. Tira-nos daqui. Se tu és o Filho de Deus, tira-nos daqui. O diabo quer que Jesus Cristo blasfeme. Agora, olha para Jesus ali pendurado na cruz. Você sabe como ele está naquela cruz? Primeiramente, a pele toda revirada. O couro dele foi arrancado nos açoites. Ele está coberto de feridas e ele está inchado. O rosto está desfigurado, irreconhecível. O seu corpo torto, pregado no madeiro. Ele está ali com falta de ar, tossindo sangue, as mucosas entupidas, coração disparado, pressão alta, pressão baixa, hemorragia permanente. Ele não tem saída, preste atenção. Ele está preso numa situação sem saída que o Pai Celestial permitiu. E não foi para um filho mau que Deus permitiu isso, foi para o melhor filho que Deus já teve em todos os tempos. O que que o diabo quer que Jesus Cristo fale ali na cruz? O diabo quer que Jesus Cristo, se não falar, que pelo menos esteja pensando: está vendo? Olha o que eu ganhei por ser um bom filho. Olha o que eu ganhei por ensinar as pessoas de que Deus é Pai. Olha como eu estou, olha a minha situação aqui nesta cruz. Fiz o bem, ensinei as pessoas a amá-lo como Pai. E é isso que eu ganho? É isso que eu ganho? O diabo gostaria que Jesus Cristo pensasse e falasse tudo isso, mas Jesus Cristo nem pensa e nem fala nada disso. O que Jó sofreu foi bárbaro, mas o que Jesus Cristo está padecendo é infinitamente pior. Não há comparação. O sofrimento é atroz. Qualquer ser humano ali não resistiria, pelo menos uma reclamação. Porém, da boca de Jesus Cristo não sai uma só queixa. Ele não lamenta ter sido um filho fiel. Ele não lamenta ter ensinado as pessoas a amar Deus como Pai. Ele não lamenta ter ensinado o amor e o perdão. Ele não lamenta ter curado os doentes e ter feito bem e expulsado os demônios. Ele não lamenta ter vivido como ele viveu. Ele está ali se sujeitando a todo o sofrimento, porque em última análise, tudo o que está acontecendo com ele é da vontade do Pai. Deus permitiu que assim acontecesse. Quando você entende isso, seja no caso de Jó ou no caso de Jesus Cristo, quando você começa a ter esta visão, este entendimento de que Deus é o teu Pai Celestial e que Ele sempre está no controle de cada coisa da sua vida, você vai ter paz diante das catástrofes, você vai ter tranquilidade diante do inesperado, você não vai se descabelar, você não vai se desesperar e você não vai murmurar, porque você, como filho, como filha, entendeu que o teu Pai Celestial está no controle de tudo e terá de vir uma recompensa muito grande. No final de toda a prova, de toda a luta, a recompensa terá de ser altamente recompensadora. No caso de Jesus, que suporta tudo isto porque sabe que é da vontade do Pai, tem de haver uma recompensa altamente recompensadora mesmo. Não pode ser uma coisa qualquer. Então Jesus Cristo, Ele ressuscita, você sabe disso. E preste atenção, o corpo com o qual Ele ressuscita,
1: ato de anjos, a sua glória.
0: E quando Ele é visto por Maria Madalena e pelas outras mulheres, ressuscitado lá no jardim, perto do túmulo, as mulheres se lançam aos seus pés, inclusive Maria Madalena, e o agarra e beija os seus pés, quando beijou também ao ser uma pecadora no passado, antes da cruz, mas agora ele está beijando os pés do Jesus Cristo ressuscitado. E sabe o que Jesus diz para ela? O mesmo que ele ensinava antes da cruz. Ele diz o que ele sempre disse a respeito de Deus. Jesus podia falar assim: meu Pai me abandonou, meu Pai desamparou, mas eu ressuscitei. O que o meu Pai fez comigo, eu não vou esquecer nunca mais, mas eu ressuscitei, eu estou aqui. Ele não fala isso. As mulheres ali agarradas aos seus pés, e Jesus Cristo: me larga! Se ele fosse um fantasma, não ia falar: me solta, né? Me solta, me solta! E as mulheres não querem soltar, você largaria? Você vê Jesus ressuscitado, você não se joga aos pés dele, você largaria? Ele tem que falar: me larga, me solta. Não é um espírito, não é um fantasma. Elas estão segurando ele, e é ele ressuscitado. E ele diz: me larga, eu tenho coisa para fazer, e eu ainda não subi para o meu Deus e vosso Deus, o meu Pai e vosso Pai. Continua sendo Pai, Deus continua sendo Pai. Não importa o que eu sofri, não importa o que eu padeci, Ele continua sendo o meu Pai. Você consegue amar teu Deus assim? Você consegue amar Deus como Pai assim? mesmo padecendo, mesmo tendo sofrido tanto, você consegue dizer amorosamente: meu pai, ele continua sendo meu pai. Passei poucas e boas, ou estou passando, que é muito pior, poucas e boas, mas ele continua sendo meu pai celestial. Não importa o que aconteça comigo, ele é o meu pai celestial. O meu Deus e o meu pai, o meu Deus é o meu pai. Aos Filipenses capítulo 2, versículo 5, eu disse a você que o filho fiel tem que ter uma recompensa. Eu amo demais esse texto, eu sei de cor, mas eu quero ler com você. Filipenses 2, versículo 5: de sorte que haja em vós o mesmo sentimento que houve também em Cristo Jesus, que, sendo em forma de Deus, não teve por usurpação ser igual a Deus, mas aniquilou-se a si mesmo, tomando a forma de servo, fazendo-se semelhante aos homens, e achado na forma de homem, humilhou-se a si mesmo, sendo obediente até a morte, e morte de cruz. Ele é homem, mas é filho, e é obediente até a morte. Filho obediente até a morte, e morte de cruz, não é um sofrimento qualquer. Pelo que também Deus o exaltou soberanamente e lhe deu um nome que é sobre todo nome, para que ao nome de Jesus se dobre todo o joelho dos que estão nos céus e na terra e debaixo da terra, e toda a língua confesse que Jesus Cristo é o Senhor, para a glória de Deus Pai. Olha como o versículo termina. Para a glória de Deus, o quê? Deus Pai. Então aplauda o teu Deus, o teu Pai, o teu verdadeiro Pai. Glorifica o teu Pai celestial. O teu Pai sabe de tudo da tua vida e Ele cuida de você. Não tenha medo. Confia neste Pai. A recompensa vai ser grande. O apóstolo João pôde ver a recompensa de Jesus lá na glória. Para terminar a mensagem, Apocalipse capítulo 5, versículo 11. Para terminar: e olhei e ouvi a voz de muitos anjos ao redor do trono, e dos animais e dos anciãos, e era o número deles milhões de milhões e milhares de milhares, que com grande voz diziam: digno é o Cordeiro que foi morto de receber o poder e riquezas e sabedoria e força e honra e glória e ação de graças. Ele já tinha poder. Ah, mas não há mais limite de poder. É o Todo-Poderoso. Receber o poder e riquezas. Ele já era rico lá na glória, mas a recompensa, eu te disse, tem que ser altamente compensatória. Então ele, o Cordeiro que foi morto, que sofreu tanto, este filho bom, que se sujeitou daquela maneira à vontade do Pai Celestial, que não murmurou, que não blasfemou, e que ressuscitou, e que está aqui na glória, e que está aqui na glória, que pode retomar tudo que ele tinha antes da glória. O Pai está acrescentando mais riquezas ainda. Olha só, a recompensa tem que ser altamente compensadora. E ouvi a toda criatura que está no céu e na terra e debaixo da terra e que está no mar, e a todas as coisas que neles há, dizer: ao que está sentado sobre o trono e ao Cordeiro sejam dadas ações de graças e honra e glória e poder para todo sempre. E os quatro animais diziam: amém. E os 24 anciãos prostraram-se e adoraram ao que vive para todo sempre. Bens definitivos, eternos, que ninguém pode tomar, nem o diabo com toda a sua fúria. Por isso que você não pode ceder. neste momento em que a sua vida é atacada, neste momento em que você olha para você mesmo e diz: olha o meu estado, já tive casa, mas perdi, já tive apartamento, mas perdi, já tive um bom emprego, já perdi, já tive um bom salário, mas também perdi, já tive uma família linda e perdi, eu já tive muita honra.

para você, diretamente para você. Deus está te mostrando como que Ele trabalha, como que Ele age. Você imagina, por acaso, que Satanás tem algum poder sobre a tua vida? Você acha que o macumbeiro, o feiticeiro, teve qualquer responsabilidade em tanta desgraça que te aconteceu? Você acha que foi um trabalho de magia negra que acabou com a tua alegria, com a tua felicidade e que te levou à ruína? Deus, até hoje, e é isto que Ele está te dizendo agora, permitiu que você passasse por todas estas coisas. É duro, sim. E Deus ficou assistindo, mas sabe o que Deus está vendo agora? Deus está vendo você aqui na sua casa, glorificando, aplaudindo, exaltando, bendizendo e dando louvor a este teu Pai Celestial, que em nenhum momento te desamparou e jamais te abandonará. Ele está dizendo: eu sou o teu Pai, não apenas o teu Criador, eu sou o teu provedor. Eu sou o teu protetor, eu sou o teu recompensador, eu sou o teu ajudador, eu sou o teu verdadeiro amigo. Eu te amo. Deus está dizendo isso: eu te amo. Você hoje vai colocar a tua vida nas mãos de Deus, mas você vai vê-lo como Pai, como você nunca viu antes, como Pai. Jesus nos ensinou a ver Deus como Pai. E Jesus, você viu que Ele padeceu, mas em nenhum momento Ele deixou de considerar Deus seu Pai. Jesus não ressuscitou e disse: ó, estou todo cheio de marcas, sofri muito, meu Pai deixou, estou chateado com meu Pai, Ele não é mais meu Pai não, a partir de agora Ele é só meu Deus. Não, não, depois de ressuscitado, Ele é o meu Pai, meu Pai e vosso Pai. O teu Pai Celestial, Ele sabe tudo o que você precisa. Ele conhece a tua vida em detalhes. Ele quer hoje que você se renda a Ele, a perfeita vontade do Pai. Não adianta ficar dizendo Senhor, Senhor e não fazer a vontade do Pai que está no céu. Tem que fazer a vontade do Pai, viver de uma maneira que os homens vejam a tua luz e glorifiquem a teu Pai que está no céu. Você vai viver de um jeito que a tua vida será um louvor a Deus. E Deus, que vê tudo em secreto, Ele vai rir de Satanás. Deus vai dizer: está vendo, Satanás? E o diabo vai dizer: vê. O diabo vai ficar humilhado, envergonhado. Mas Deus vai dizer: está vendo, Satanás? Deixei você fazer tantas coisas contra aquele meu filho, contra aquela minha filha. E mesmo assim, aquele filho e aquela filha continuam me amando e me buscando de todo o coração. Satanás, você perdeu. Eu vou abençoar esta pessoa com porção dobrada. Eu vou restituir para ela tudo que ela perdeu. Eu vou abençoar a sua vida. Eu vou fazer ela muito feliz. Eu quero que você fique de pé, por favor, toda a igreja. Meu querido, minha querida, chegou a hora de você dar a virada na sua vida, de saber como este Pai te ama incondicionalmente. Mas, pastor, eu fui um filho rebelde, eu fiz tantas coisas erradas das quais eu me envergonho, eu não gosto nem de lembrar, que eu choro, quanta vergonha eu sinto. Deus vai tirar também esta vergonha, esta desonra. Deus vai tirar todos os teus traumas, Ele vai limpar a tua mente, Ele vai tirar todos os bloqueios, sabe, toda esta autocondenação que você mesma se impõe, Ele vai retirar da sua mente e da sua memória. Deus vai fazer de você uma nova pessoa, você vai viver aqui como filho de Deus. Agora você compreende como são as coisas, a partir de agora você vai viver bem de verdade. Então toda a igreja, olhe para mim, por favor. Neste momento, o Pai vê tudo em secreto. Ele vê até quando você está no quarto escuro. Ele vê até quando você está sozinho. Mas neste momento o Pai vê tudo, agora mesmo Ele vê tudo, Ele observa tudo. Neste momento. Ele está te vendo aqui
está bem.

0: Tendo também as pessoas que escutam a mensagem à distância ou assistem agora pela TV Paz e Vida, pela internet, ao vivo. O Pai está vendo cada pessoa. Ele enxerga cada vida. E Ele quer ver a tua reação agora. Ele quer saber se você vai se entregar ou não para Ele. Se você vai se render ou não a Ele. Se você vai pedir perdão ou não. Eu vou dizer uma coisa: Deus sabe o que você vai fazer. Quem não sabe é o diabo. O diabo está aí fazendo torcida contra. Ó, se o pastor perguntar se você quer entregar a vida para Jesus, não levanta a mão não, tá? Se o diabo perguntar se você quer se entregar no altar e ir lá na frente, não precisa ir lá na frente para fazer isso, faça aqui mesmo no teu lugar. O diabo, ele está querendo induzir você, porque ele não sabe o que você vai fazer. O diabo não sabe, mas Deus sabe. Deus sabe que você vai levantar a tua mão agora e vai receber Jesus Cristo como teu único, suficiente, exclusivo e eterno Salvador. Deus sabe que você vai fazer isso agora. Quem quer entregar a vida para Jesus agora, ergue a mão direita assim bem alto, todos que querem. Oh, glória, Deus já sabia. Deus já sabia que você ia fazer isso. Toma, Satanás. Toma esta bofetada na cara, demônio. O diabo apostava que você não ia fazer isso. O diabo torcia que você não iria levantar a mão, mas o diabo errou mais uma vez. Todos que ergueram as mãos, saiam dos seus lugares e venham aqui para frente. Todos que ergueram as mãos, saiam dos seus lugares e venham aqui para frente. Por essa o diabo não esperava, mas Deus já sabia. Deus já sabia que ouvindo a palavra você iria entender, e melhor do que entender, você iria crer. Olha quanta gente que está chegando, vamos aplaudir mais. E está chegando mais, vem. Vem, vem. Glória a Deus, glória a Deus. Isso deixa Deus satisfeito e deixa o diabo triste. O diabo fica triste nessa hora, porque você escapou das garras dele. Agora, Jesus contou a parábola do filho pródigo, não é? Não foi? Um pai tinha dois filhos. O mais novo disse: pai, dá a parte da minha fazenda que me pertence. E o pai deu, porque o pai não nega nada. E esse filho, dias depois, ajuntando tudo, foi para uma terra distante, ali desperdiçou os bens, desperdiçou os melhores anos de vida, desperdiçou a saúde, em orgias, prostituições, em festas, as baladas da época, até que perdeu tudo, e por coincidência houve uma grande crise na terra, de modo que os empregos desapareceram. O emprego que aquele filho, que agora é pobre, arrumou, era para tratar de porcos. É isso que acontece com o filho que deixa a casa do pai. Perde tudo. Porque a pessoa saiu da perfeita vontade de Deus, e Deus então permite que o diabo faça tudo isso. Aí você perdeu tudo. Perdeu tudo, filho pródigo. Filha pródiga, você perdeu tudo. Mas você vai comer as bolotas dos porcos? Você vai se alimentar com a lavagem? Você vai continuar no chiqueiro? Vai continuar ali naquela podridão? Vai continuar nessa vida? Sendo filho do Pai Celestial? Sendo filha do Pai Perfeito? Você vai continuar nesta vida, filho pródigo? Se você quiser voltar agora para os braços do Pai, você vai ver que os braços do Pai continuam abertos. E se você pensa que Ele vai te rejeitar porque você se desviou, se afastou, aprontou muito, então agora Deus está magoado com você. Se você pensa que o teu Pai é assim, você não conhece o teu Pai. Deus te conhece como filho, mas você ainda não conhece Deus como Pai. Ele é o teu Pai, te ama incondicionalmente, filho pródigo, filha pródiga, saia desta vida que você está levando, venha do jeito que você está, porque o Pai vai te restaurar. Ele vai te dar uma veste nova, Ele vai te dar sandálias novas, Ele vai colocar um anel de poder no teu dedo, Ele vai restaurar a tua vida. Você que está sem igreja, você que está afastado, afastada, vem agora, sai do teu lugar, vem, vem. Do jeito que você está, o Pai te recebe. Não precisa se envergonhar não, venha do jeito que você está. Venha do jeito que você está. Se você pensa que Ele vai te castigar, Ele não vai castigar não, Ele vai te restaurar. Ele vai dar uma festa no céu por tua causa. Você é o motivo desta festa. E tem mais, o Espírito Santo está chamando mais gente, venha. Se o Espírito Santo está falando com você, venha. O diabo está tentando adivinhar a tua reação. O diabo está dizendo, não vai não, aqui é só mais uma igreja, só mais uma igreja, coisa nenhuma. Aqui é a casa do teu Pai Celestial. Venha, filho pródigo, venha, filha pródiga, venha do jeito que você está. Isso, venha, venha, venha, venha. Eu quero chamar você que está fraco, fraca, e se deixou abater por causa das lutas desta vida. Eu quero que você venha buscar esta oração de revestimento de poder, porque nós vamos orar por você, e você vai receber agora poder do alto, que vai te dar vigor espiritual para resistir com dignidade a estas lutas e dar a volta por cima. Eu vou dizer uma coisa, ao sair do teu lugar e vir aqui para frente, eu declaro que você já saiu desta. Você já é vencedor. Isso, venha, venha. Enquanto pessoas estão vindo, quero falar com você que está assistindo esta mensagem, seja num DVD que o pregador do telhado te deu, seja na televisão que você está assistindo, em vários canais no Brasil, seja pela TV Paz e Vida, você que está assistindo esta mensagem, quer entregar a vida para Jesus, se ajoelhe aí ao lado do teu televisor. Quer voltar para Jesus, se ajoelhe onde você está. Muitas pessoas estão ouvindo esta mensagem em casa, no trabalho e em vários outros lugares, e até na cadeia, até no hospital. Pessoas estão ouvindo esta mensagem, até em manicômio tem gente me ouvindo. O caminho é tão fácil de seguir que a palavra de Deus diz que até os loucos acharão. Pessoas que estão me ouvindo aí em casas psiquiátricas, clínicas de repouso, pessoas que estão me ouvindo em clínicas de recuperação, ouvindo esta pregação, quer entregar a vida para Jesus, quer voltar para Jesus, ajoelhe-se ao lado do teu rádio, aí mesmo. Você que está dirigindo, está preso no trânsito, você está ouvindo esta mensagem, Deus falou muito com você, porque você estava sofrendo demais, porém Deus mandou esta palavra, e o que o Espírito Santo está perguntando é, quer entregar a vida para mim? Quer me dar o teu coração? Filho meu, filha minha, quer me entregar tua vida agora? Se você quer, aí mesmo dentro do teu veículo, diga sim, eu quero. Você que está ouvindo pelo celular ou por um aparelho móvel, dentro de um trem, de um ônibus, do metrô, do metro, de um comboio, você que está ouvindo dentro de uma van, aí com seu aparelhinho no ouvido, quer entregar a vida para Jesus? Onde você estiver, coloque a mão direita sobre o teu coração, porque eu sei que não dá para se ajoelhar, mas faça este sinal para Deus. A mão direita sobre o teu coração é o sinal de que você quer entregar a vida para Jesus e voltar para Jesus. Faça aí, aí mesmo onde você está, nesta condução, neste veículo, faça isto agora, porque o teu Pai Celestial te vê em secreto, Ele está te vendo agora, isso, e nós vamos orar, e eu preciso que a igreja estenda a mão direita na direção de cada pessoa que está ajoelhada. Ore assim comigo, meu Deus e meu Pai, meu Deus bendito, meu Deus amado, eu quero dizer que como filho eu dobro os meus joelhos para fazer a tua vontade e declarar que a partir de agora a tua vontade estará em primeiro lugar na minha vida, porque eu sei que tudo que me acontece é com a tua permissão e eu me sujeito à tua perfeita vontade, porque aprendi que no final o Senhor, que me vê em secreto, me recompensará. Meu Deus querido, perdoa todas as vezes que eu murmurei, que eu reclamei e até blasfemei. Me perdoa, Senhor, porque eu não sabia, eu não conhecia. Eu pensava que era vítima dos acontecimentos e que a minha sorte estava ao léu. Eu achava que a minha vida estava nas mãos do destino, mas eu rejeito tudo isso, porque eu mesmo coloco a minha vida primeiramente no teu altar e nas tuas mãos. Meu Deus da glória, eu coloco não só o meu corpo, mas também o meu coração, a minha alma, o meu espírito, a minha mente. Vem, Senhor, toma conta de mim, porque agora eu tomo posse do direito de chamar o Senhor de Pai, meu Pai Celestial, meu verdadeiro Pai, meu Pai Eterno, que nunca falha, que nunca desampara, e eu tenho este direito, porque recebo o Senhor Jesus como meu único, suficiente, exclusivo e eterno Salvador. Pai querido, escreve o meu nome no livro da vida e me dê agora a certeza da vida eterna e a certeza do meu perdão e também a certeza da minha restauração, em nome de Jesus, o meu único Salvador. Assim seja feito. Amém.
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1: 12:17.
2: Anseio da alma. Tenho ouvido de uma terra linda e encantada, de um lugar onde a felicidade é total. Os meus olhos já divisam não tão distante, meus ouvidos já escutam sons divinais. Tão cansado estou da vida aqui deste lado, e meus braços quase já não podem remar. Calejados e feridos por tantos dias, querem bálsamo naquele porto encontrar.
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justo governa sobre os homens, quando governa no temor de Deus. Será como a luz da manhã ao sair do sol, da manhã sem nuvens, quando depois da chuva, pelo resplendor do sol, a erva brota da terra. 2 Samuel 23, 3 e 4.

0: 12:30.
1: Cura-me, ó Senhor, e serei curado. Salva-me e serei salvo, pois Tu és o meu louvor. Jeremias 17:13.
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Então o reino dos céus será semelhante a 10 virgens que, tomando as suas lâmpadas, saíram ao encontro do noivo. 5 delas eram insensatas e 5 prudentes. Ora, as insensatas, tomando as lâmpadas, não levaram azeite consigo. As prudentes, porém, levaram azeite em suas vasilhas, juntamente com as lâmpadas. Mateus 25, 1 a 4.

0: pois o pecado não terá domínio sobre vós, porquanto não estáis debaixo da lei, mas debaixo da graça. Romanos 6,14.
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2: 12:49.
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0: sofredor, é benigno. O amor não é invejoso. O amor não se vangloria, não se ensoberbece, não se posta inconvenientemente, não busca os seus próprios interesses, não se irrita, não suspeita mal, não se regozija com a injustiça, mas se regozija com a verdade. Tudo sofre, tudo crê, tudo espera, tudo suporta. 1 Coríntios 13, 4 a 7.
1: 12 horas e 54 minutos.

entrando no sepulcro, viram um moço sentado à direita, vestido de alvo manto, e ficaram atemorizadas. Ele, porém, lhes disse: Não vos atemorizeis, buscai a Jesus, o Nazareno, que foi crucificado. Ele ressurgiu, não está aqui, eis o lugar onde o puseram. Marcos 16, 5 e 6.

da Escritura é divinamente inspirada e proveitosa para ensinar, para repreender, para corrigir, para instruir em justiça. 2 Timóteo 3,16.

0: porque a palavra da cruz é deveras loucura para os que perecem, mas para nós que somos salvos, é o poder de Deus. 1 Coríntios 1:18.
1: Levántate, igreja, nesta noite. Declara sua alabanza en la tierra. Declara la victoria del Cordero. Él es el Señor.

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1: 13 horas e 19 minutos.
2: Porque maior é aquele que está em vós do que aquele que está no mundo. 1 João 4:4.
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2: Para que saibais que o Filho do Homem tem sobre a terra autoridade para perdoar pecados, disse ao paralítico: a ti te digo, levanta-te, toma o teu leito e vai para a tua casa. Imediatamente se levantou diante deles, tomou o leito em que estivera deitado e foi para a sua casa glorificando a Deus. Lucas 5, 24, 25.

0: 13:32.
1: Pois com alegria saireis, e em paz sereis guiados. Isaías 55:12.
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Quero, pois, que os homens orem em todo lugar, levantando mãos santas, sem ira nem contenda. 1 Timóteo 2:8.

estava batizando. E de repente, ele olhou lá atrás e disse: aquele lá é o Cordeiro de Deus que tira o pecado do mundo. Ele vos batizará.

existe salvação pro perdido. Senhor, diz: fumou. Saiba que existe salvação. Tire a máscara do pecado. Tire a mentira que está instaurada no seu coração. Jesus Cristo tem o perdão e a salvação para você.

Nós escolhemos a melhor parte. Nós escolhemos a melhor parte. E essa parte não será tirada de nós. Você poderia estar em qualquer lugar, mas você escolheu estar aqui aos pés do amado. Meu Deus do céu, levante a sua voz, vamos cantar essa canção.

através do amado, sabe realmente quem ele é. Nós vamos declarar com toda força agora, com todo entendimento, quem ele realmente é. Levante a sua voz, igreja.

camelo, do que estar aos pés do meu amado. Não há lugar melhor, não, não.

aleluias, e nós podemos expressar todo o carinho, todo o amor que foi ministrado às nossas vidas pelo Senhor. A sua palavra diz que Ele tirou de nós o coração de pedra, nos deu um novo coração e colocou dentro de nós o Seu Espírito. E nós podemos, como irmãos, expressar todo o calor, abençoando a vida uns dos outros como uma grande família, a grande família de Deus.

quantos adoradores do Senhor temos aqui nessa noite. Amém. Dá um grande aplauso a Ele, só Ele é digno. Aleluia! Glória a Deus! Ah, glórias ao Senhor! Que alegria estar na Sua presença, na Sua casa. Música.

Deus, ele subsistindo em forma de Deus, não julgou como usurpação ser igual a Deus. Antes a si mesmo se esvaziou, assumindo a forma de servo, tornando-se em semelhança de homens

Jesus. Obrigada, Senhor. Porque sempre estás conosco.

Obrigada, Senhor. Quando passarem pelas águas, eu estarei com você, disse Jesus. Quando passarem.

na vida do Senhor Jesus, enquanto Ele está na cruz do Calvário, que Ele diz a Deus: Deus meu, por que me desamparaste?

digno ao Senhor de ser louvado para todo sempre. Qualquer momento na vida, Senhor, queremos te adorar, te louvar, Senhor.

6. Glória a Deus.

O mundo nos pede respostas. As pessoas nos pedem respostas. Todo mundo quer saber como é que nós vamos fazer para resolver aquele problema que está destruindo a nossa vida. E o nosso problema vira conversa nas rodas. As pessoas dizem, como é que ele vai fazer agora? Agora não tem mais jeito, está acabado. E de certa forma, as pessoas até se alegram. Na verdade é que nós não temos essa resposta. Porque nós não sabemos como é que Deus vai fazer. Como ele vai fazer? A gente não sabe. A única coisa que nós sabemos, a única certeza que nós temos, é que de repente Deus vai fazer um grande milagre na nossa história. Nós vamos viver coisas extraordinárias no nome de Jesus. A única resposta que nós temos para as pessoas é essa resposta aqui.

Quem é o? Amo vocês. Sejam cheios do Espírito.

Nessa noite nós pedimos, Espírito Santo, libera perdão em nossos corações. Libera cura em nossos corações por todos que foram machucados pela religião, todos que foram machucados por relacionamentos, às vezes por amizades dentro mesmo do ambiente de igreja, de comunidade. Mas hoje nós liberamos perdão. Nós somos irmãos, como nós ouvimos do Douglas ontem, Senhor. Se um cai, todos caímos. E Senhor, nessa noite nós liberamos perdão sobre todos os que nos perseguiram. Nós liberamos perdão porque nós fomos curados, nós fomos perdoados porque perdoamos. E nessa noite, em nome de Jesus, liberamos